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0: Essa é a sua rádio do inverno. Vamos lá, bailão. Vai bem esse som aí agora à noite, né? Os nativos e César Menotti e Fabiano.

Jota, tudo de melhor, o mundo toca as melhores do mundo, no RBJ, Snap, Rosalim, também teve Coração Pirata com Roupa Nova, boa noite pra Benta, seja muito bem-vinda, Benta, sempre curtindo a gente, muito obrigado, curtindo pela Onda Sul FM de Francisco Beltrão. Você é doida demais, os nativos também com César Menotti e Fabiano, que Titãs, Lady Don't Cry com Red Velvet. Faltando 29 pras 10? É 29 pras 10, já quase na metade do programa do Music Night desse fim de semana. Eu conto com a sua participação, manda para cá a sua mensagem, participe comigo nessa noite agradável, né? Tá uma noite gostosa, tá um pouquinho frio, né? Um pouquinho assim pra gente ficar mais juntinho, né? A gente não se largar, fica bem coladinho, portanto, cola aí rapidinho, a gente tá de volta, já trago mais músicas.

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2: RBJ, Samuel Rosa e seu Jorge.

volta, faz parte da sua vida, do seu fim de semana. Blinding Lights, The Weeknd, Jambalá, o Beltrão que se liga pela Onda Sul FM. Muito obrigado.

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É, fim de semana mais ainda, né? Pra gente se animar, a gente se divertir aqui. Bom demais. Taste Sabrina Carpenter. Também teve Barry White. Já já a sua música também. 2601-0500. Pra você que tá acompanhando de toda a região. É o Grupo RBJ indo mais longe pra ficar bem juntinho de você. Sempre mais perto de você. Você que tá ouvindo pela Clube de Palmas. Boa noite, Palmas. Boa noite, povo de Palmas. Tudo certo com você? Que bom que você tá bem. Muito obrigado pela sua companhia. Você que se liga também pela Extra de Chopinzinho, Extra FM, pela Palote FM de Coronel Vivida, também pela Onda Sul FM de Francisco Beltrão. Vamos falar um pouquinho de Campeonato Brasileiro. Olha só, tem jogos acontecendo pelo Campeonato Brasileiro essa noite. Quem tá jogando pelo Campeonato Brasileiro? Vamos conferir aqui pelo Campeonato Brasileiro da Série A, tem jogos. Cruzeiro e Flamengo estão se enfrentando neste momento, olha só. No meio de semana, pela Libertadores, o Flamengo venceu o Cruzeiro, né? Por 2-1 e o Cruzeiro se despediu da Libertadores, né? E agora, o Cruzeiro tá vencendo o Flamengo.

jogo já acabou, fechou agora, acabou agora há pouco o jogo entre Cruzeiro e Flamengo, e o Cruzeiro deu troco no Campeonato Brasileiro. O Cruzeiro venceu o Flamengo por 2-1. Hoje também Internacional e Atlético Mineiro ficaram no 0-0. O Fluminense venceu o Remo por 2-1. Vitória e Bahia vão jogar amanhã às 16h. Bragantino e Grêmio se enfrentam amanhã às 16h. Atenção, gremistas, amanhã então 16h tem jogo. E o Palmeiras e Vasco da Gama, amanhã também 16h, tem Palmeiras e Vasco da Gama, jogos de hoje e amanhã pelo campeonato.

0: RBJ, tá legal. Paradise, Coldplay, também Straight to My Heart com Julian. Antes, Tudo Pá, com Priscila Alcântara, Vitor Clay, Pira São Paula Fernandes, A Sua Maneira, Capital Inicial, Get Over com David Guetta, também Guiluck com Daft Punk, muita música boa, daqui a pouquinho vem melhor ainda. Contando com a sua participação, participe, manda pra cá a sua mensagem, 2601-0500, volto rapidinho.
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Somewhere on Me Now com Lily Allen. 11h30 desse sabadão gostoso, né? O clima gostoso, boa companhia, boa música, isso que vale, né? Boa noite pra você que tá ligado com a gente, tá fazendo companhia pra gente nessa noite, pra você que tá em Palmas, tá nos curtindo, aproveitando a sua noite com a Clube de Palmas, você que se liga pela Extra FM de Chopinzinho, pela Onda Sul FM de Francisco Beltrão, também pela Palote FM de Coronel Vivida. Ótima noite pra você, muito obrigado por sua parceria nessa noite. 26010500, continue participando, manda pra cá sua mensagem, volto já.

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0: foi sucesso, toca aqui no Grupo RBJ, cheia de manias, Alexandre Pires.
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0: Tem moda, Zé Neto e Cristiano. Bebida na ferida.

0: Bom! Boa noite com música boa, né? Feliz, alegre, forte, Marisa Monte, antes, Bebida na Ferida, Zé Neto e Cristiano, Cheia de Manias, Alexandre Pires. E é isso, por hoje, né? Por hoje, amanhã tem mais a partir do meio-dia, deixando as últimas do Music Night, e depois tem Madrugada em Música, com as melhores músicas para você passar a madrugada numa boa, aproveitar bem a madrugada, tudo de bom para você que vai trabalhar, bom trabalho, para você que vai descansar, bom descanso, para você que vai ficar acordado aproveitando, ótima madrugada, e a gente se fala então amanhã, a partir do meio-dia, tá bom? Com Conexão. Bom início de domingo, até mais.
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4: Bom dia, Coronel Bem-vinda, bom dia, Paraná, bom dia, Brasil, bom dia, mundo. Estamos chegando para mais um programa, o Encontro de Gerações deste domingo.

manhã um pouco fria de domingo, 12 graus e a temperatura, mas nós estamos aqui com alegria, com satisfação para levar o programa O Encontro de Gerações até às 7 da madrugada, com alegria, com satisfação, de ter você que está do outro lado do rádio nos ouvindo todos os domingos pela manhã. Estávamos fora do ar, né, devido aí a problemas da conexão lá da RBJ, né? Mas não fique triste, não. Agora vamos até às 7 da madrugada ou até o amanhã cedo, né? 24 horas da Palote, há 60 anos a sua melhor companhia.

nosso trabalho, nossa programação, tem na direção geral o padre Nubage, direção administrativa executiva, Frank Ariel Schiavini, na apresentação, na técnica de áudio, também na produção do programa, eu, Toninho Silva, que abraço a todos, bom dia, ótimo domingo. Lembrando que o telefone aí, o 99915-1102, está à sua disposição. Você pode mandar mensagem de texto, de áudio para nós aqui e ajudar nós a fazermos a programação. Que com alegria que eu vou atender vocês, com certeza. Porque vocês são a razão da gente estar aqui de madrugada, com frio, com sol, com chuva, para levar o ar as músicas boas para você aqui na nossa programação de todos os domingos. 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Lembrando, pode mandar sua mensagem. Estou aguardando sua mensagem aqui pedindo a música de sua preferência. Canta agora para abrir o programa o João Carreiro mais o Capataz, eu a viola e ela, e depois o Chacó e o Jacozinho, Degrau da Fama. 5 horas, 5 minutos. Bom dia, Coronel Vivida. Bom dia, meu povo.

horas, um minuto, os Palote FM, é nós mesmo aqui, ó, até às 7 da madrugada com o programa O Encontro das Gerações deste domingão, hoje dia 23 de agosto de 2026, né? E nós aqui firme até às 7, então, foi depois das 7 hoje o Record da Itália, depois da Record da Itália para as 8h20. Tem a Santa Missa diretamente da Igreja Matriz. Depois da Santa Missa chega o Frank Ariel Schiavini, é com o programa Cultivando a Tradição. Já bom dia pro meu compadre, meu cunhado, o Vanderlei Ribeiro. Estamos na escuta. É, bom dia, bom domingo. Estou na escuta e no trabalho. Tá trabalhando com esse frio. Não é fácil trabalhar, né, compadre? Depois chega em casa, tem que arrumar a mesa ainda. Barbaridade. Arrumar as coisas na casa não é fácil, né, compadre? Mas fazer o quê? É a nossa vida, né? Quem manda na casa é as mulheres. Quem vai mandar no mundo é as mulheres. Já estão mandando faz tempo, né? 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

agora são 5:15, 5:16, agora temperatura na casa aí dos 12 graus nesse momento aqui no alto da Rua das Américas. Um abraço, bom dia pro meu amigo Sérgio Schwartz, alô Sérgio Schwartz, aquele abraço, bom dia, obrigado por acompanhar a audiência. E assim pra mim, bom dia Toninho, tudo bem? Gostaria de que você rodasse a música Parabéns, Parabéns com Tony Chinoco ou Velhas Cartas para a minha mãe que está de aniversário hoje, 87 anos, completando a mãe do Sérgio Schwartz. A Dona Altira, é isso, né, Sérgio? Dona Altira, se não me engano, o nome da tua mãe, né? Parabéns, Dona Altira, obrigado, parabéns, felicidade, muitos anos de vida, que a senhora, que é o que eu desejo para a senhora e todos os seus filhos, seus netos, sua filharada, tudo que deseja feliz aniversário para a dona Altira Schwartz, que hoje completa 87 anos. Não é todo dia que faz 87 anos, né, Sérgio? Então, um abraço pro Sérgio Schwartz também, que está homenageando a sua mamãe, que hoje completa mais um ano de vida. Quero mandar um pouquinho os parabéns aqui do José Mendes, e depois eu vou tocar então Velhas Cartas com o Tony Chinoco, e depois mais tarde eu toco então os parabéns para Dona Altira com o Tony Chinoco. Você viu, Sérgio? Então vamos lá ouvir, cantar os parabéns um pouquinho para Dona Altira Schwartz, que hoje completa 87 anos.

Sérgio, não é sempre a mãezinha da gente, né? 87 anos, né? Completando hoje, né? Mãe do Sérgio Schwartz. Parabéns mais uma vez a dona Altilda Schwartz pelo seu aniversário. Já já o Toninho Tinoco canta as velhas cartas, tá? Vamos ver, Sérgio. Depois nós tocamos aí o parabéns aí com o Toninho Tinoco também. É, vamos fazer o seguinte, eu quero mandar um abraço, um bom dia aqui pro seu Valdeir Lima. Aliás, o Valdeir Lima não. Essa hora não tá escutando, né? Ele trabalhou ontem de madrugada, essa hora tá dormindo, né? Numa boa, né? Curtindo o friozinho, né? Os últimos, espero que sejam os últimos, né? Mas fala o seu Valdeir Baú e a sua esposa aí no Jacutinga, curtindo a programação. Alô, meu amigo Tininho, aí na Baixada, ele que é garçom no restaurante Lando, é sempre curtindo a programação também. Alô, seu Ivanir Comunello também, aquele abraço, bom dia, obrigado pela audiência. A família Peroni, aí no envolvido, é seu Daniel, também o Evandro, e os demais estão curtindo a programação. O Celestino Krinkowski, lá na Mãe Rainha, também o seu Dinor Tortelli, aí na linha Tortelli, né? Ele e a esposa curte a programação todos os domingos pela manhã. O Neguinho Tortelli também é sua esposa, dá uma puxada de orelha nelas, ó. O Toninho já mandou um abraço pra nós aqui, toda a família. Então tá bom. Alô, Silvânio Bolsonaro também, aquele abraço. Dirceu e a dona Mari Chaves aí no Caravaggio. E também quero mandar um abraço e um bom dia aqui pro rapaz que me falou essa semana, né? Ele disse assim, eu escuto todo domingo pela manhã, você não esquece, hein? O seu José aí em São Cristóvão. O José em São Cristóvão, aquele abraço, bom dia, obrigado pela audiência, que gosta muito das músicas, as músicas antigas, né? Com nós, que é assim mesmo, né? Esse programa é a nossa cara, viu, seu José? O seu José que trabalhava aí por já em memória de Jauri Tiquim. Aí no São Cristóvão, né? E hoje ele tá só curtindo a programação. Também falar em São Cristóvão, mandar um abraço pro Zé Dias. O Zé Dias também em São Cristóvão tem sempre curtindo essa programação. Um abraço também, um bom dia pro seu ali, quem mais aqui? É, seu Valdecir Bolson, é, seu Wilson e a dona Adelaide da Costa lá na Senhora Saeta também ouvindo a programação, tirando o leite das vacas e curtindo a nossa programação. Todos vocês aquele abraço, bom dia, obrigado pela audiência e vamos juntos até às 7 da madrugada desse jeito.

pra cantar então o Tonico mais o Tinoco pra dona Otília, que tá de aniversário hoje, 87 anos, mais uma vez parabéns, felicidade e muitos anos de vida. Velhas cartas, depois quem canta é o Porca Véia, Homem do Campo, bonita valsa ali pra dona Otília Chuaça. Toda a programação pra dona Otília, que hoje completa mais um ano de vida, parabéns.

É, 5:26, bonita música aí do Porca Véia, é Homem do Campo e Pura Verdade também, né? Thiago Camansky, aquele abraço, bom dia, obrigado pela audiência do Thiago Camansky, toda a família já na luta, né, Thiago? Dizer assim, ó, bom dia, Toninho, tudo bem? Gostei de pedir uma música com o, esse aqui é o Seu José. E agora o Thiago Camansky também mandou mensagem, vou ler. Seu José lá do, aí agora lá da Reserva do Iguaçu, né, seu José. Bom dia, Toninho, tudo bem? Gostaria de pedir a música com o Barrerito, Filho do Mundo. Agradeço se for atendido, e tenha um ótimo domingo e um abençoado por Deus. Então, para você também, seu José. Tchau, Camões também mandou mensagem aqui, ó. Bom dia, Toninho, estamos na lida, desejo um ótimo domingo a todos, roda a música Lembrança do Porca Véia, outra música que é eternizada, essa não vai ficar velha nunca, né, Tiago? Essas modas que nunca enjoa, né? Essas modas velhas, né? Nunca fica fora de moda. Grande abraço, Toninho. Então, um abraço também, Tiago, a sua esposa, seu pai, seu Honório, também a sua mãe, seu irmão curtindo a programação e tirando leitinho das vacas aí lá do outro lado do rio Chupim, aí Itapejara do Oeste. Então, um abraço, Tiago, mais uma vez, a todos vocês, toda a sua família aí no Salto Grande do outro lado do rio. Tá. Pessoal, curte mesmo a programação, né? Vamos fazer o seguinte, eu quero aqui trazer mais música, mas primeiro vamos puxar o assado pro nosso lado aqui. Quero mandar um abraço, um bom dia também pro pessoal aí da fazenda do Raspter, aí do Delo Raspter, aí no quilômetro 5, também curte a programação, né? Ele, seu filho, também o seu funcionário lá, que é o Marco, se não me engano o nome dele, esqueci de anotar o nome lá. Mas também curtindo a programação também. A professora Ana, agora é ex-professora, né? Só curte lá a fazenda, né? A prof Ana, que era aí de São Cristóvão, agora mora aí no quilômetro 5, também curte a nossa programação. E também cuida lá. E vende ovos, né? Barbaridade. Eu tava olhando quanta galinha ponhadeira ela tem lá. É muito bonito ver aquilo lá. Né? O Raspe aí tem umas ovelhas, coisa mais linda. Uns cachorros, além de bonito, são bravos, né? Mas é bom a gente sair por aí fazer trabalho, né? Nas fazendas, a gente vê quanta coisa bonita tem em Coronel Vida, né? Então, um abraço pessoal aí, sempre curtindo essa programação. 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

Rapidinho, obrigado pela audiência também. 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

5:30, um abraço, um bom dia pro, vamos ver aqui pro seu Adir Polês lá no Cristo Rei. Alô, dona Rose Maria Pruszynski, seu esposo polaco, a curtinha informação também, seu Leonir Tonhão aí no Cristo Rei, o seu mano, o Dano, também o Carlinho Lima, alô, família Zanata aí no Caçador, seu André, o Milton, também o seu Nelson e todos os seus familiares, né? O Carlito Santos, no Retiro do Pinhal, e também o Chico Polês, aí curtindo a promoção aí na linha polícia. O Demar Tortelli também, aquele abraço, bom dia, obrigado pela audiência. Seu Celso Bonassi, também o Dirceu Bonassi, ainda o seu Sebastião dos Santos, meu padrinho, né? Sem curtindo a promoção também. E o seu Nelson da Silva, aí no São José Operário. Então, vocês um bom dia, um ótimo domingo. É, quem vai trabalhar, um bom trabalho. Para quem vai descansar, ótimo descanso, então, tá bom? E para quem levanta cedo para ficar mais tempo de var, tipo o Baita Galo, levanta cedo para ficar mais tempo de var, né? Pois não trabalha, né? Tá aí, né? Então, tá bom, né? Vamos ver para cantar aqui, atender o seu José Amorim. O meu cunhado Vanderlei Ribeiro, já vou atender, você quer a música Bugre do Mato. Essa música é bonita, né? Umas quantas vezes. Entendeu? Seu José Amorim, que pediu a música aqui com o Barerito, o Filho do Mundo, e depois eu trago a música do Thiago Kamansky. Canta mais uma vez o Porca Véia, que essa valsa é muito bonita. Lembrança. 5:32, bom dia.

agora são 5 horas e 40 minutos. Uma valsa dessa aí. O cara se obriga, né? Ouvir ela, bem ouvido, né? Porque acordar com comadre de manhã cedo pra dançar não tem tipo, né? É como diz um amigo meu, mexer com a comadre umas horas dessas com um frio desse aí. Como é que o cara falou assim pra mim? É que cerveja e tapa no ouvido não tem hora pra tomar. Daí não tem jeito, né? Mas que é linda essa música, é linda umas quantas. Um abraço mais uma vez pro Thiago Camansi, que pediu essa música com Porca Véia. Lembrança, já tem a música aí pro o meu cunhado Vanderlei Ribeiro, pediu a música pro Bugre do Mato. Seu Dercy, já vou atender o senhor também. 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

agora são 5:44. Não tem cheiro de churrasco, aí ficou na minha roupa, né? Lá da dona Ivanilda, que preparou a carne pra assar hoje de meio-dia. Nós temperamos a carne também. Ficou o cheirinho do churrasco, ficou na minha roupa. Né? Então tá certo, né? Um abraço pra você ligado comigo, obrigado pela companhia, pelo carinho da audiência. Vamos que a minha lista também aqui é grande. E o pessoal sempre curtindo a programação, de todos os lados desse nosso querido Coronel Vivida. A seu Altamiro de Lima, aí no Flor da Serra, ali no Flor da Serra, não, lá no Alto Pinhal, né? Também para a família Ferraz, aquele abraço, bom dia, obrigado pela audiência. Seu Natalino Ortinski. Alô, seu Vilmar Borsato, na linha Borsato. O Neia Camila Bernier também curta a programação. Alô, seu Itacir Vaca, levanta cedo, isso não é para ficar mais tempo de varde, é para pensar no que vai fazer amanhã, né? O seu Itacir Vaca, sua esposa também no Primavera 2. O seu Delmindo Miranda, lá no Alto Jacutinga. Um abraço também para o seu humano, o Sabiá, aí no Santa Luz. Um abraço bom dia também para o Hélio Lotti, o polaco em Santa Luz. Semana, o polaco apareceu por lá, sabe, para levar aquele negócio para você, tá bom? Para pesar mais cedo. Acho que vamos para lá fazer os buracos, né? Para fazer o serviço para você lá fazer a sua edícula, né? Aí, então, a sua garagem, tá bom? Então, seu polaco lote aí no Santa Lúcia. E também seu Adir de Lima, aí no Alto Pinhal, sempre curta a nossa programação. Vamos fazer o seguinte, vamos trazer música, o pessoal já desliga o rádio, muda pra lá, muda pra cá, e eu não quero que isso aconteça. Vamos trazer pra cantar aqui o César e o Paulinho, o milagre da foto, e depois quem vai cantar aqui pro meu cunhado lá, o Vanderlei Ribeiro, pedir e vai ouvir, com o Grupo Cordiona, Bugre do Mato. 5:46, bom dia.

0: já são 5:54. Daqui a pouco tem a oração da manhã com o padre Reginaldo Manzotti. Fica ligadinho, né? Você que pede oração, então aí pode ficar tranquilo que o padre Reginaldo Manzotti vai cantar, vai rezar daqui a pouquinho. É como diz o Reinaldo, né? O padre Reginaldo Rossi. Uta, mas acontece, né? Fala, às vezes mandar um abraço pro Reinaldo, sempre curtiu a aprovação também de manhã cedo, né? Ele levanta cedo, esse é pra ficar mais tempo de var, né? Porque ele levanta cedo todo dia, né? E agora levanta cedo pra ficar mais tempo de var. Em nome da Torneio Metórgica Silva, também da Farmácia Mais Saúde, também da Borracha Sorfato, vamos trazer música, que o pessoal pede música. Eu vou atender agora, você viu o seu Dercy? Eu vou atender o senhor depois, porque o senhor pede duas músicas, né? Agora eu vou atender o seu o Gilmar Fornari. Ô, Gilmar Fornari, como é que tá, homem? Tudo tranquilo aí pela Ponte Alta Chopinzinho? Tomando um verde, curtindo a programação e pedindo música bonita. Olá, bom dia, Gilmar.
1: Bom dia, Toninho, tudo certo? Roda aí, Toninho, se encontrar e é noite triste, não sei quem canta, estamos tomando um verde na escuta aí.
0: Mas valeu, então aqui tem bastante que canta, tem a Valéria Barro, tem o Lucinho, tem como é que é? Até o Milton Lela apareceu aqui, quem canta a noite é maquiada. É muito triste aquela noite, né? Tem o Levando Solenic, que canta bonito também, que é deles, essa música é a primeira gravação deles. E tem o Solevante e o Juvenil, que regravaram essa música, o Solevante, o Solevante que canta aí junto com o Juvenil. Essa música é bonita aqui, que é Noite Triste, né? Então vamos ver. E depois tem a oração do meu compadre Reginaldo Manzotti. Agora tá faltando apenas 4 minutinhos para as 6 da madrugada. Canta! Solevante e Juvenil, Noite Triste.

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1: 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Bom dia, meus irmãos e irmãs, neste domingo, dia do Senhor, que a paz esteja com você. É dia do Senhor e domingo é um dia maravilhoso, é um dia de rezar, é um dia de se dedicar à família, é um dia de amar mais, de perdoar mais e de viver intensamente esses dons que Deus nos dá, principalmente o dom da vida. Em nome do Pai, do Filho, do Espírito Santo. Amém. Senhor, razão de nosso existir e ponto de chegada de toda nossa busca humana e existencial. No início desta manhã, queremos pedir a nossa própria conversão. Dai-nos, Senhor, a graça da verdadeira conversão. Ó Deus, por intercessão de Santa Mônica e Santo Agostinho, dai-nos a graça da verdadeira conversão. Ó Santa Mônica, que pela oração e pelas lágrimas alcançaste de Deus a conversão de vosso filho e de vosso marido, olhai para o meu coração amargurado e nesta manhã eu coloco esta pessoa em particular para que possa ser abençoada também com a conversão. Santa Mônica, que perseverou na oração e é um exemplo e modelo de mãe, que vossas orações se juntem às minhas para comover o bom Deus, a fim de que ele, Deus vivo e verdadeiro, faça com que esta pessoa, por quem rezo, possa voltar ao bom caminho. Ó Deus, por intercessão de Santa Mônica, chame de volta à casa paterna este filho pródigo. Dai-me, ó Deus, por intercessão de Santa Mônica, esta alegria e serei para sempre agradecido. Nesta manhã, reze comigo, oremos. Ó Deus, consolador dos aflitos, saúde dos que em vós esperam, que aceitaste misericordiosamente as piedosas lágrimas da bem-aventurada mãe Mônica pela conversão do filho Agostinho e do marido Patrício. Concedei-nos pela vossa intercessão que choremos nossos próprios pecados e encontremos a indulgência de vossa graça. Por nosso Senhor Jesus Cristo, vosso Filho, na unidade do Espírito Santo, e rezemos um Pai Nosso, pedindo a nossa conversão e a conversão dos nossos familiares. Pai nosso, que estais no céu, santificado seja o vosso nome. Venha a nós o vosso reino. Seja feita a vossa vontade, assim na terra como no céu. O pão nosso de cada dia nos dai hoje, perdoai-nos nas nossas ofensas, assim como nós perdoamos a quem nos tem ofendido, e não nos deixeis cair em tentação, mas livrai-nos do mal. Amém. O Senhor esteja convosco. Ele está no meio de nós. Que nesta manhã a bênção de Deus recaia sobre todos. Abençoe a água pela efusão do Espírito Santo, a roupa dos enfermos, as fotos de família e a jornada de trabalho. Em nome do Pai, do Filho, do Espírito Santo. Amém. Santa Mônica, rogai a Deus por nós.

0: Obrigado. Muito obrigado.
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Toca outra vez, gaiteiro. 6:11, depois da oração da manhã com o padre Reginaldo Manzotti, nós retornamos com o programa O Encontro de Gerações deste domingo, hoje é dia 23 de agosto. É, cara, a Polícia Militar mandou aqui pra nós aqui que isso é pro Nico amanhã cedo, né? Bárbara, Pato Branco tá ficando violento, né? Meu Deus do céu. É, tráfico de drogas no bairro Alvorada, em Pato Branco. Também o que mais vai ser detalhado amanhã aqui no bairro Alvorada também. Lesão corporal contra a mulher. O livro, né? Tá acontecendo contra as mulheres, né? Também no bairro Santa Terezinha, embriaguez ao volante. Tudo isso vai ser detalhado amanhã. A Polícia Militar mandou aqui para nós. Pato Branco tá ficando difícil, né? As coisas, né? Tá ficando bastante violento. Mas agora são 6:12, tudo isso amanhã no programa aí, no programa de manhã cedo, nas notícias aí com o Valdenico. 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

0: 6:15 em frente com a nossa programação, o pessoal pede música, vamos tocar aqui a música do seu Dercy. O seu Dercy, bom dia, como é que o senhor tá, tudo bom?
1: Bom dia, Toninho, tudo bem?
0: Mas tá bom,
1: velho. Eu queria vir aí, Amor Eterno, com o Renan e Raí, e se for possível, Joinha do Coração, com os filhos do Rio Grande, e um bom domingo pra ti, tudo de bom e um abração, hein?
0: Valeu, Sérgio. Vamos rodar sua música então. Mais uma vez, um abraço pro seu Eloy e Bobinot também, tomando chimarrão lá e curtindo a programação. Não tô conseguindo encontrar tua música aqui, mas nós vamos dar um jeito numa música pra você, tá bom? Fica tranquilo. Vamos trazer então pra cantar o Renan e o Rei Amor Eterno. Depois quem canta é o seu do Rio Grande, Joinha do Coração. 6:16. Bom dia.

0: É, agora já são 6:24, né? Quase 6:30. Você que não levantou, ainda tá na hora de levantar, porque senão, senão o domingo fica muito curto, né? Não dá pra ficar muito tempo de VAR, aí tem que levantar cedo pra ficar mais tempo de VAR, tá bom? 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Agora são 6:26. O pessoal quer falar conosco, quer pedir música, seu Rogério Oliveira, lá do Norte Serpa. Bom dia, seu Rogério.
1: Bom dia, Toninho. Ô, Toninho, se for possível, roda pra mim pra lá de Evadil. E quero oferecer pro meu amigo Didico. Mas ele não é Evadil, o cara é trabalhador, só invenção da música, entendeu? Eles estão com uma panavera, dois tomando, chamando minha esposa e curtindo esse maravilhoso programa.
0: Valeu então, Zé. O Didico é trabalhador, pô, Didico. Eu, Didico, trabalha, não é pra lá de Evadil, só pra curtir a música. O Didico é um baita, um cara pra trabalhar, né? Principalmente agora que vai plantar aquele feijão. Feijão de primeira que ele sempre tá vendendo pra nós, aquele feijãozinho que é homem do céu, chega a brilhar, parece que ele passa pasta de sapato nos feijão de grão por grão pra vender, parece que fica brilhando os feijão, né? Então um abraço também pro Didico e no Norte Serpa, que tá curtindo a programação também, todo o pessoal do Norte Serpa lá que sempre ouve a nossa programação. Quem mais? Tem a minha lista que não acabou ainda, barbaridade, tem bastante gente aqui. Seu Vanderli Antônio, aí no Caravaggio, aquele abraço, bom dia, obrigado pela audiência. Também quem mais aqui, o Lindomar Kuhner, seu Adir de Lima, já falei, o Polaco Lote, já falei, também o Edésio Comunello, aí na linha Tortelli. Alô, seu Zanella, do Caldo de Canto, aquele abraço, bom dia, obrigado pela audiência. A Marta Lúcia, aquele abraço também pra você e todos os seus colegas de trabalho. Também um abraço pro pessoal que trabalha na padaria, aí do Mercado Ponto, sempre curtindo a programação também. Seu Vilini Aia, lá em Santo Antônio Jacutinga, e também o seu Milton Piazentini. A todos vocês um abração, um ótimo domingo a todos vocês. Agora canta então a pedido aí com o Gaúcho da Fronteira pra lá da Evadil, e depois quem canta é o Tonico Tinoco, a Viola e o Cantador. 6:28, bom dia.

agora são 6:34 e tá certo, né? Enquanto existir viola, existirá o cantador. Vai morrendo os velhos e vai ficando os novos, né? Embora, né? Tá umas músicas que não tem nem condições de ouvir, né? Hoje em dia, né? Como falou um amigo meu aí, eu gosto do seu programa porque você roda a música que é a realidade. Então tá bom, né? Obrigado, pessoal que curta a programação todos os domingos. E obrigado a você que elogia a gente aí das músicas que a gente toca aqui, tá bom? Mas você pode pedir a música da sua preferência, faça aí que nem o seu Valdemir Buch pediu a música aí que eu vou pedir aos anjos, já nós vamos tocar. Essa música também é bonita, né? Aqui com o André Renner. 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

6:36, vamos rapidinho aqui pra gente atender aqui o seu Valdemir Buck lá, de onde que ele é. Diz ele, bom dia, roda a música, vou pedir aos anjos para o pessoal de Vila Bonita, Bom Sucesso do Sul. Sou Valdecir Buck Valdecir Buck e Crescêncio. Ótimo domingo a todos vocês ouvintes da Palote FM. Então toca aí, o Anderlene canta aí pra nós aí. É, vou pedir aos anjos, depois quem canta é o Ademar Silva, velho amigo. 6:37, bom dia.

0: É 6h43, Encontro de Gerações é com nós aqui, em nome da Farmácia Mais Saúde, também da Torre Metalúrgica Silva, da Bora Acessório Fator no Fraser. Nós vamos tendo mais música, porque o nosso plantar se encaminhando para o final. Nós temos bastante pedido ainda aqui para atender os nossos ouvintes que estão sempre curtindo a nossa programação. Vamos lá, bom dia.
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0: Mas é pra já, seu Antônio, canta então o Tião Careiro Pardinho aqui em Canto da Natureza, depois o Pedro Bento e o José da Estrada, Serenata do Amor, é essa, né?

0: 6:52, um pouquinho da música Sementinha para Iraci e Balbinotti, porque tá chegando o final do programa O Encontro de Gerações desse domingo. Quero desejar a todos um ótimo domingo, bom final de semana, e eu volto domingo que vem, se Deus quiser, com mais um programa O Encontro de Gerações, é no domingo que vem, certo? Tchau, Tony Silva na comunicação, também na técnica de áudio, até domingo que vem, se Deus assim o permite. Tchau, gente, até lá, fui. Fique, vem aí o programa Record com Moacir Miura e seus convidados. Um bom dia, ótimo domingo, eu tô indo.
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0: Um abençoado domingo a todos vocês. Aproveito para mandar um beijão grande para minha mãe, dona Assunta. Abraço forte. Se me recordo bem, la sua mama Assunta gafato aniversário a pochi giorni adesso. 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Jean, uma vaguinha pro Jean. Valdecir Bolson, bom dia Moacir, estou na escuta do programa, graças pela participação. Amigo, a falar do Meniga passada, que Valdecir, a ideia que ele é um homem feliz, porque o nome da sua dona é Sirlene. Lora,
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7: Monstro Conasso, meu amigo goleiro Altair Dal Pisol. Buongiorno. Buongiorno a tutti quanti. 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
7: 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Em fevereiro, Romaria em Aparecida do Norte, Romaria do Terço dos Homens. É o terceiro ano que o pessoal de Coronel Vivida vai na Romaria do Terço dos Homens em Aparecida.
8: Ascoltar, que me escolta sempre a missa de Aparecida, né?
7: Uhum.
8: Já de comentar para que lá, que o povo se reúne para andar lá. Loura lá vai empienar.
7: Lá em Pienice.
8: Lá em Pienice, hein, cara?
7: E a música, vamos escoltar Marina Campanera, lá de. Homenaio a Marina, lá de Serafina Correa. 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

0: participação de João Elton João Classen. O Elton John é um cantor famoso. Um bom domingo, que Jesus encha o teu domingo de serenidade, união e momentos que façam bem ao coração. Muito obrigado pela participação, Deus te abençoe. Maria, a dona Maria, dona Maria mandou assim: acordar a cada manhã e ver luz de novo, um novo dia brilhar, é momento suficiente para agradecer a Deus por mais um dia. Bom dia, bom domingo, muito obrigado. Mais uma participação. Iraci Dalpisol. Hoje é o dia dos Dalpisol. Olha o tamanho do peixe aqui, homem.
1: Uma coelha de Mato Grosso, mata aí.
0: Eu acho. Não, acho que é filho daquele do Mato Grosso.
1: Pode ser.
0: Aquele era 65?
1: 65 quilos.
0: Esse eu acho que dá 32,5. La metà. Então, assim.
1: Pelo menos o colírio mostra, né?
0: Não, a vantagem de pescar um peixe grande é que não precisa ver o tamanho do peixe. Sim. Essa foi boa. Sinal que eu tava ouvindo, né? Bona questa. 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Tivemos a participação aqui da Patrícia, da Odonto Top. 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
0: 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Cosita! Demo avante com outra música, eles quase de ofender o nosso programa, Trio da Saudade lá de Concórdia, hoje é pra homenagear o...

0: Tarde de Itália fica por aqui e volta contigo no próximo domingo. Na sequência, Santa Missa.
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4: Nessa sintonia, sentados, rezemos uma dezena do terço. Pai nosso, que estais no céu, santificado seja o vosso nome. Venha a nós o vosso reino. Seja feita a vossa vontade, assim na terra como no céu. O pão nosso de cada dia nos dai hoje. Perdoai as nossas ofensas, assim como nós perdoamos a quem nos tem ofendido. E não nos deixeis cair em tentação, mas livrai-nos do mal. Ave Maria, cheia de graça, o Senhor é convosco. Bendita sois vós entre as mulheres e bendito é o fruto do vosso ventre, Jesus.
5: Santa Maria, Mãe de Deus, rogai por nós, pecadores, agora e na hora de nossa morte. Amém.
4: Ave Maria, cheia de graça, o Senhor é convosco. Bendita sois vós entre as mulheres e bendito é o fruto do vosso ventre, Jesus.
5: Santa Maria, Mãe de Deus, rogai por nós, pecadores, agora e na hora de nossa morte. Amém.
4: Ave Maria, cheia de graça, o Senhor é convosco. Bendita sois vós entre as mulheres e bendito é o fruto do vosso ventre, Jesus.
5: Santa Maria, Mãe de Deus, rogai por nós, pecadores, agora e na hora de nossa morte. Amém.
4: Ave Maria, cheia de graça, o Senhor é convosco. Bendita sois vós entre as mulheres e bendito é o fruto do vosso ventre, Jesus.
5: Santa Maria, Mãe de Deus, rogai por nós, pecadores, agora e na hora de nossa morte. Amém.
4: Ave Maria, cheia de graça, o Senhor é convosco. Bendita sois vós entre as mulheres e bendito é o fruto do vosso ventre, Jesus.
5: Santa Maria, Mãe de Deus, rogai por nós, pecadores, agora e na hora de nossa morte. Amém.
4: Ave Maria, cheia de graça, o Senhor é convosco. Bendita sois vós entre as mulheres e bendito é o fruto do vosso ventre, Jesus.
5: Santa Maria, Mãe de Deus, rogai por nós, pecadores, agora e na hora de nossa morte. Amém.
4: Ave Maria, cheia de graça, o Senhor é convosco. Bendita sois vós entre as mulheres e bendito é o fruto do vosso ventre, Jesus.
5: Santa Maria, Mãe de Deus, rogai por nós, pecadores, agora e na hora de nossa morte. Amém.
4: Ave Maria, cheia de graça, o Senhor é convosco. Bendita sois vós entre as mulheres e bendito é o fruto do vosso ventre, Jesus.
5: Santa Maria, Mãe de Deus, rogai por nós, pecadores, agora e na hora de nossa morte. Amém.
4: Ave Maria, cheia de graça, o Senhor é convosco. Bendita sois vós entre as mulheres e bendito é o fruto do vosso ventre, Jesus.
5: Santa Maria, Mãe de Deus, rogai por nós, pecadores, agora e na hora de nossa morte. Amém.
4: Ave Maria, cheia de graça, o Senhor é convosco. Bendita sois vós entre as mulheres e bendito é o fruto do vosso ventre, Jesus.
5: Santa Maria, Mãe de Deus, rogai por nós, pecadores, agora e na hora de nossa morte. Amém.
4: Glória ao Pai, ao Filho e ao Espírito Santo.
5: Como era no princípio, agora e sempre. Amém.
4: São Roque,
5: rogai por nós.
4: Nossa Senhora de Fátima,
5: rogai por nós.
4: Com muita fé, rezemos juntos a oração pelas vocações 2, na página 62 do Livrinho de Cantos. Jesus, Mestre Divino, que chamastes os apóstolos a vos seguirem, continuai a passar pelos nossos caminhos, pelas nossas famílias, pelas nossas escolas, e continuai a repetir o convite a muitos de nossos jovens. Dai forças para que vos sejam fiéis, como apóstolos leigos, como sacerdotes, como religiosos e religiosas, para o bem do povo de Deus e de toda a humanidade. Amém. Abençoada celebração a todos nós.

0: Irmãos e irmãs aqui presentes, os que nos acompanham pela Palote FM, o nosso bom dia a todos.
1: Bom dia.
0: Então vai nossa saudação a todos na paz e no amor de Jesus e de Maria, em nome da pastora vocacional que é a responsável pela liturgia de hoje. Estamos vivendo o 21º domingo do tempo comum. Temos também aqui uma intenção que nos foi solicitada, pedindo oração pela recuperação da saúde de Ana Santos, que está na UTI em fase crítica.

0: Em nome do Pai, do Filho e do Espírito Santo. Amém. E que a graça de nosso Senhor Jesus Cristo, o amor do Pai e a comunhão do Espírito Santo estejam sempre convosco.
1: Bendito seja Deus que nos reuniu no amor de Cristo.
0: Hoje é domingo, dia do Senhor, dia de Deus. Os nossos dias são os dias da semana. Assim como nós queremos que Deus esteja em nossos dias, nós precisamos santificar o seu dia. E nada melhor do que estarmos aqui na sua casa para agradecer, para louvar por todos os benefícios que Ele nos concede em cada momento da nossa vida. Viemos aqui com certeza para agradecer a vida, a saúde, o trabalho, o tempo, o sol, o frio, o calor. Tudo vem de Deus e nos concede gratuitamente. Vamos agradecer, pedir por aqueles que pedem pelas nossas orações, as pessoas doentes, as pessoas que sofrem a perda dos seus entes queridos, ou que estão passando por dificuldade. Se nós pegar e fazermos um relatório, não tem como ficarmos em casa, mas sim visitar o Senhor, que é o nosso Pai. E chegarmos aqui e olharmos para Ele e dizer: Senhor, tende piedade de nós, perdoa-nos, purifique o nosso coração, para que nós possamos ter um espaço para acolher a sua palavra, para acolher a sua presença. Arrependidos, peçamos perdão.
2: Cântico 41.

0: Pai de misericórdia, tende piedade de nós, perdoe os nossos pecados e nos conduza à vida eterna.
1: Amém. Cântico 49.

0: Oremos. Ó Deus, que unis os corações dos vossos fiéis num único desejo, concedei ao vosso povo amar o que ordenais e esperar o que prometeis, para que na instabilidade deste mundo nossos corações estejam ancorados lá onde se encontram as verdadeiras alegrias. Por nosso Senhor Jesus Cristo, vosso Filho, que é Deus e convosco vive e reina na unidade do Espírito Santo por todos os séculos dos séculos. Amém.
1: Na primeira leitura, Deus fala da troca do administrador a qual o novo da chave da casa de Davi. Já na segunda leitura, vamos ouvir que São Paulo exalta a sabedoria insondável de Deus, dizendo que a ele tudo pertence, tudo é dele. E no evangelho vamos então também ouvir que de São Mateus, Jesus Cristo perguntando aos discípulos para eles quem é ele. E Pedro faz aquela grande manifestação de fé, dizendo que ele é o Messias. E Jesus então faz de Pedro a pedra a qual edificará a sua igreja. Vamos então ouvir com muita atenção.
2: Leitura do livro do profeta Isaías. Assim diz o Senhor a Sobna, o administrador do palácio. Eu vou te destituir do posto que ocupas e demitir-te do teu cargo. Acontecerá que neste dia chamarei o meu servo Eliacim, filho de Elcias, e o vestirei com a tua túnica e o colocarei nele a tua faixa. Porei em suas mãos a tua autoridade. Ele será um pai para os habitantes de Jerusalém e para a casa de Judá. Eu o farei levar os ombros a chave da casa de Davi. Ele abrirá e ninguém poderá fechar. Ele fechará e ninguém poderá abrir. Hei de fixá-lo como estaca em lugar seguro, e aí ele terá o trono de glória na casa de seu pai. Palavra do Senhor.
3: Graças a Deus.

0: Carta de São Paulo aos Romanos. Ó profundidade da riqueza, da sabedoria e da ciência de Deus. Como são inescrutáveis os seus juízos e impenetráveis os seus caminhos. De fato, quem conheceu o pensamento do Senhor? Ou quem foi seu conselheiro? Ou quem se antecipou a dar-lhe alguma coisa de maneira a ter direito a uma retribuição? Na verdade, tudo é dele, por ele e para ele. A ele a glória e para sempre. Amém. Palavra do Senhor.
1: Graças.

0: convosco.
1: Ele está no meio de nós.
0: Proclamação do Evangelho de Jesus Cristo segundo São Mateus.
1: Glória a vós, Senhor.
0: Naquele tempo, Jesus foi à região de Cesareia de Filipe e ali perguntou a seus discípulos: quem dizem os homens ser o Filho do Homem? Eles responderam: alguns dizem que é João Batista, outros que é Elias, outros ainda que é Jeremias ou algum dos profetas. Então Jesus lhes perguntou: e vós, quem dizeis que eu sou? Simão Pedro respondeu: tu és o Messias, o Filho de Deus vivo. Respondendo, Jesus lhe disse: feliz és tu, Simão, filho de Jonas, porque não foi um ser humano que te revelou isso, mas o meu Pai que está no céu. Por isso eu te digo que tu és Pedro, e sobre esta pedra construirei a minha igreja, e o poder do inferno nunca poderá vencê-la. Eu te darei as chaves do reino dos céus. Tudo o que tu ligares na terra será ligado nos céus. Tudo o que tu desligares na terra será desligado nos céus. Jesus então ordenou aos discípulos que não dissessem a ninguém que ele era o Messias. Palavra da salvação.
1: Glória a vós, Senhor.
0: Irmãos e irmãs, para nós santificarmos o domingo, nós ouvimos a palavra do Senhor Deus. Agora nós temos momento para reflexão. A primeira leitura, tirada do livro do profeta Isaías, nos diz que o problema da corrupção não é de hoje. A corrupção já existia no tempo do profeta Isaías. No século 8 antes de Cristo, no tempo do reinado de Ezequias, o primeiro ministro Sobdna se deixou corromper por presentes e pelo dinheiro do povo para beneficiar-se a si mesmo. Até um certo tempo, tudo funcionou normal. Mas depois ele foi descoberto e foi expulso do seu cargo. E para ocupar o seu lugar, o rei então escolheu Eliaquim. Eliaquim então recebe poderes sobre o palácio do rei, onde ele pode administrar os seus bens e decidir quem pode ou não ser recebido pelo rei. A autoridade de Eliaquim deve ser como de um pai para os habitantes de Jerusalém e para todo o povo de Judá. Ou seja, disposto a sacrificar-se pelos seus filhos. Oxalá que hoje funcionasse a mesma coisa com tanta corrupção que existe em nosso país. Que fossem expulsos e substituídos por outros que sabem administrar os bens comuns. E no evangelho nós ouvimos que Jesus e seus discípulos foram para a região de Cesareia de Filipe. E lá ele perguntou para os seus discípulos: vocês que vivem na sociedade, o que é que o povo pensa que eu sou? Quem o povo acha que eu sou? Eles então disseram: olha, Jesus, na opinião do povo, uns dizem que você é João Batista, outros acham que você é o profeta Elias, outros Jeremias, ou um outro profeta que ressuscitou e está no meio de nós. Vendo Jesus que no parecer do povo ninguém acertou quem era ele, a Agora ele volta a pergunta para os discípulos: e para vocês, quem sou eu? Ah, todos ficaram calados. A não ser Pedro, que se levantou e disse: tu és o Messias, filho de Deus vivo. Hoje, se Jesus fizesse essa mesma pergunta para nós: quem sou eu para vocês? Com certeza nós não teríamos dificuldade de responder como Pedro, né? Tu és o Messias, filho de Deus vivo. Talvez até acrescentaríamos mais: nosso irmão e salvador. Mas será que é isso mesmo que nós pensamos de Jesus? Ou foram nossos pais e catequistas que nos ensinaram? Se Jesus fizesse uma segunda pergunta: quais as influências, quais as mudanças que eu tenho causado na vossa vida por vocês acreditarem que eu sou o Messias, filho de Deus vivo? Com certeza nós ficaríamos calados como os discípulos, porque é fácil falar o que os outros dizem, difícil é falar de nós mesmos. Hoje, comunidade, nós temos muitos cristãos que não aperfeiçoaram, não aprofundaram o seu cristianismo, ficaram apenas com a catequese da primeira Eucaristia e da Crisma, tornaram-se adultos e doutores dos conhecimentos humanos, mas crianças primárias dos conhecimentos divinos e cristãos. Depois da profissão de fé de Pedro, Jesus disse a ele: Pedro, tu és pedra, e sobre esta pedra eu vou construir a minha igreja, a minha igreja. Pedro, naquele momento, representava todos aqueles que professam a mesma fé, representava os apóstolos. Irmãos e irmãs, as portas do inferno quer dizer a força do mal. Nada poderá impedir que a igreja realize a sua missão de salvação. Nada poderá impedir. A igreja conheceu tantas perseguições, ofereceu tantos mártires, mas não impediu que ela realizasse a missão de salvação. Hoje, o responsável para manter a fé, a união da fé, a unidade da fé em Jesus Cristo, a igreja tem o Papa Leão XIV. Mas todos nós devemos nos converter e aceitar a missão do Papa e a autoridade da igreja. Quando a gente fala de autoridade, soa mal em nossos ouvidos, porque nós conhecemos as autoridades do mundo, que nos governam, que nos exploram, que nos corrompem. Mas a autoridade é diferente. Jesus, por várias vezes, ele repetiu: quem quer ser o maior entre vocês, seja aquele que serve. Portanto, o Papa deve ser entendido na igreja como aquele que preside a caridade, a unidade e a paz no mundo inteiro, e que representa Jesus Cristo na sua igreja. O papel do Papa é esse: manter a unidade, a caridade e a paz, e representar Jesus Cristo na sua igreja. Ele é o representante direto de Jesus para o povo de Deus na humanidade. E na segunda leitura, é a conclusão de um problema que angustiava Paulo: a rejeição do povo judeu de não acolher Jesus como enviado de Deus. Mas essa rejeição tem um resultado positivo: a entrada dos pagãos na comunidade cristã, na igreja. Diante das perseguições do povo judeu, os discípulos tiveram que fugir de Jerusalém e se espalharam pelo mundo. E aonde quer que eles chegavam, se encontravam, eles anunciavam o evangelho de Jesus também para os pagãos. Diante disso, então, o São Paulo escreve dizendo: como é grande a sabedoria de Deus, como são impenetráveis os seus pensamentos e seus caminhos. Às vezes, comunidade, nos deparamos com situações que não têm explicação humana. Não adianta nós perguntarmos por que que uma criança morre, por que que um justo sofre, por que que aconteceu tal desastre, por que tanta injustiça. Nós devemos reconhecer que os pensamentos e os caminhos do Senhor são impenetráveis, e acreditar que tudo o que acontece é guiado pelo amor de Deus e tem o seu significado profundo. Nós não dizemos às vezes que Deus escreve reto em linhas tortas? Deus se serve até dos acontecimentos desagradáveis para nós, para ele poder realizar o seu plano de amor. A gente às vezes sofre para um bem maior, né? Quem é que gosta de ir no dentista e biturar um dente, hein? Mas temos que sofrer isso para melhorar o dente, né? Se não sofrer, não melhora. Quem que vai gostar de receber uma operação no hospital? Mas tem que se submeter para um bem maior. Assim Deus faz também com os acontecimentos desagradáveis da nossa vida. Louvado seja o nosso Senhor Jesus Cristo.
1: Para sempre seja louvado.
0: Creio
1: em Deus Pai Todo-Poderoso, Criador do céu e da terra, e em Jesus Cristo, seu único Filho, nosso Senhor, que foi concebido pelo poder do Espírito Santo, nasceu da Virgem Maria, padeceu sob Pôncio Pilatos, foi crucificado, morto e sepultado, desceu à mansão dos mortos, ressuscitou no terceiro dia, subiu aos céus, está sentado à direita de Deus Pai Todo-Poderoso, onde há de vir julgar os vivos e os mortos. Creio no Espírito Santo, na Santa Igreja Católica, na comunhão dos santos, na remissão dos pecados, na ressurreição da carne, na vida eterna. Amém.
0: Irmãs e irmãos, apresentemos a Deus nosso Pai as nossas orações pela igreja e pelo mundo, rezando: nós vos rogamos, ouvi-nos.
1: Nós vos rogamos, ouvi-nos.
2: Roguemos ao Senhor pelo Papa Leão, pelos bispos, presbíteros, diáconos e outros ministros da igreja, para que sempre anuncie ao mundo que Jesus é o Messias, o Filho de Deus vivo. Roguemos.
1: Nós vos rogamos, ouvi-nos.
2: Rogamos ao Senhor pelos leigos e leigas da nossa igreja, para que se comprometam sempre com a sua vocação de ser sal da terra e luz do mundo. Rogamos.
1: Nós vos rogamos, ouvi-nos.
2: Roguemos ao Senhor por todo o povo de Deus, para que, em meio aos desafios e conflitos da vida, busquem ao amor de Deus e a esperança da vida, paz, justiça e equidade. Rogamos.
1: Nós vos rogamos, ouvi-nos.
2: Roguemos ao Senhor pelas pessoas com deficiência, para que estejam no centro de atenção da sociedade, que as instituições promovam programas de inclusão que valorizem sua participação ativa. Roguemos.
3: nós vos rogamos, ouvi-nos.
0: Hoje também, então, nós celebramos esse quarto domingo do mês de agosto, a vocação dos leigos, o dia de todos os batizados. Rezemos então para que cada um de nós descubra o seu lugar na sociedade, na comunidade, e dê testemunho de vida cristã na vida social. Rezemos.
3: Nós vos rogamos, ouvi-nos.
0: Lembrai-vos, ó Pai, do vosso povo, e ouvi as nossas súplicas, que humildemente colocamos diante do vosso altar. Por Cristo nosso Senhor.
3: Amém. E enquanto fazemos o nosso ofertório, cantamos.

0: Apresentai, irmãos e irmãs, para que o meu e o vosso sacrifício seja aceito por Deus Pai Todo-Poderoso.
1: Receba, Senhor, por suas mãos este sacrifício, para a glória do seu nome, para nosso bem e de toda a sua santa igreja.
0: Senhor, pelo único sacrifício do vosso Filho, adquiristes para vós um povo de adoção filial. Concedei-nos, benigno, na vossa igreja, os dons da unidade e da paz. Por Cristo nosso Senhor.
1: Amém.
0: Após o prefácio, após os santos, abram o livro na página 29. O Senhor esteja convosco.
1: Ele está no meio de nós.
0: Corações ao alto.
1: O nosso coração está em Deus.
0: Demos graças ao Senhor nosso Deus.
1: É o nosso dever e nossa salvação.
0: Na verdade, é digno e justo. É nosso dever e salvação dar-vos graças sempre e em todo lugar. Senhor Pai Santo, Deus Eterno e Todo-Poderoso, por Cristo, Senhor nosso. Nele quisestes renovar todas as coisas e a nós destes participar da sua plenitude. Sendo de condição divina, despojou-se de sua glória e pelo sangue derramado na cruz, trouxe a paz ao mundo inteiro. Exaltado acima de todas as criaturas, tornou-se fonte da salvação eterna para aqueles que lhe obedecem. Por isso, com os anjos e arcanjos, os tronos e as dominações, e todos os coros celestes, entoamos o hino de vossa glória, cantando a uma só voz.

0: Na verdade, vós sois santo, ó Deus do universo, e tudo que criaste proclama o vosso louvor, porque por Jesus Cristo, vosso Filho e Senhor nosso, e pela força do Espírito Santo, dais vida e santidade a todas as coisas, e não cessais de reunir para vós um povo que vos ofereça em toda parte, do nascer ao pôr do sol, um sacrifício perfeito. Por isso, ó Pai, nós vos suplicamos, santificai pelo Espírito Santo as oferendas que vos apresentamos para serem consagradas, a fim de que se tornem o corpo e o sangue de vosso Filho, nosso Senhor Jesus Cristo, que nos mandou celebrar este mistério.
1: Enviai o vosso Espírito Santo.
0: Na noite em que ia ser entregue, Jesus tomou o pão, pronunciou a bênção de ação de graças, partiu e o deu a seus discípulos, dizendo: tomai todos e comei. Isto é meu corpo, que será entregue por vós.

0: Do mesmo modo, no fim da ceia, ele tomou o cálice em suas mãos, pronunciou a bênção de ação de graças e o deu a seus discípulos, dizendo: tomai todos e bebei. Este é o cálice do meu sangue, o sangue da nova e eterna aliança, que será derramado por vós e por todos para a remissão dos pecados. Fazei isto em memória de mim. Mistério da fé.
1: Todas as vezes que comemos deste pão e bebemos deste cálice, anunciamos, Senhor, a vossa morte, enquanto esperamos a vossa vida.
0: Celebrando agora, ó Pai, o memorial da paixão redentora do vosso Filho, da sua gloriosa ressurreição e ascensão ao céu, e enquanto esperamos a sua nova vinda, nós vos oferecemos em ação de graças este sacrifício vivo e santo.
2: Aceitai, ó Senhor, a nossa oferta.
0: Olhai com bondade a oblação da vossa igreja e reconhecei nela o sacrifício que nos reconciliou convosco. Concedei que, alimentando-nos com o corpo e o sangue do vosso Filho, repletos do Espírito Santo, nos tornemos em Cristo um só corpo e um só Espírito.
2: O Espírito nos una num só corpo.
0: Que o mesmo Espírito faça de nós uma externa oferenda, para alcançarmos a herança com os vossos eleitos. A Santíssima Virgem Maria, Mãe de Deus, São José, seu esposo, os vossos santos apóstolos e gloriosos mártires, São Roque e São Vicente Palote, e todos os santos que não cessam de interceder por nós na vossa presença.
2: Fazei de nós uma perfeita oferenda.
0: Nós vos suplicamos, Senhor, que este sacrifício da nossa reconciliação estenda a paz e a salvação ao mundo inteiro. Confirmai na fé e na caridade a vossa igreja, que caminha neste mundo, com o vosso servo Papa Leão e o nosso bispo Edgar, com os bispos do mundo inteiro, os presbíteros e diáconos, os outros ministros e o povo por vós redimido. Atendei propício às preces desta família que reunistes na vossa presença. Reconduzi a vós, Pai de misericórdia, todos os vossos filhos e filhas dispersos pelo mundo inteiro.
2: Lembrai-vos, ó Pai, da vossa igreja.
0: Acolhei com bondade no vosso reino os nossos irmãos e irmãs que partiram desta vida e todos os que morreram na vossa amizade. Unidos a eles, esperamos também nós saciar-nos eternamente da vossa glória. Por Cristo, Senhor nosso, por ele dais ao mundo todo o bem e toda a graça. Por Cristo, com Cristo e em Cristo, a vós, Deus Pai Todo-Poderoso, na unidade do Espírito Santo, toda honra e toda glória, por todos os séculos dos séculos.

0: guiados pelo Espírito de Jesus, iluminados pela sabedoria do Evangelho, ousamos dizer: Pai nosso, que estais no céu, santificado seja o vosso nome, venha a nós o vosso reino, seja feita a vossa vontade, assim na terra como no céu. O pão nosso de cada dia nos dai hoje, perdoai as nossas ofensas, assim como nós perdoamos a quem nos tem ofendido, e não nos deixeis cair em tentação, mas livrai-nos do mal. Livrai-nos de todos os males, ó Pai, e dai-nos hoje a vossa paz. Ajudados pela vossa misericórdia, sejamos sempre livres do pecado, protegidos de todos os perigos, enquanto aguardamos a feliz esperança e a vinda do nosso Salvador, Jesus Cristo. Senhor Jesus Cristo, que dissestes aos vossos apóstolos: eu vos deixo a paz, eu vos dou a minha paz. Não olhei os nossos pecados, mas a fé que anima a vossa igreja. Dai-lhe segundo o vosso desejo a paz, a unidade. Vós que sois Deus, com o Pai e o Espírito Santo.
1: Amém.
0: Que a paz do Senhor esteja sempre convosco.
2: O amor de Cristo nos uniu. Cântico 215.

0: eu sou pão vivo que desceu do céu. Se alguém come deste pão, viverá eternamente. Eis o Cordeiro de Deus, eis aquele que tira o pecado do mundo.
1: Senhor, eu não sou digno que entreis em minha morada, mas dizei uma só palavra e serei salvo.
0: Que o corpo e o sangue de Cristo guarde-nos para a vida eterna.
2: Amém. Cântico 260.

0: Oremos. Senhor, nós vos pedimos, realizai plenamente em nós a obra redentora da vossa misericórdia. Em vossa bondade, levai-nos a tão alta perfeição, que, reconfortados pela vossa graça, em tudo possamos agradar-vos. Por Cristo nosso Senhor.
1: Amém.
0: Ave Maria, cheia de graça, o Senhor é convosco.
2: Bendita sois vós entre as mulheres, e bendito é o fruto do vosso ventre, Jesus. Santa Maria, Mãe de Deus, rogai por nós, pecadores, agora e na hora de nossa morte. Amém.
0: Nossa Senhora de Fátima,
3: rogai por nós.
0: Dei aviso?
4: Temos.
0: Eu vou dar um agora, então. Primeiro eu dou um bico. Então, ó, alunos, quarta-feira, né? Quarta-feira nós temos o próximo encontro do estudo de São Mateus, né? 19 horas, o pessoal achou melhor fazer um pouco mais cedo enquanto é meio frio, né? Então, 19 horas, na sala 36.
4: Um dos avisos era esse, então ele está dado, né? Tá certo, muito bom. Então, só dando uma fortificada, então, dia 26, então, na sala 36, ali no salão paroquial, né? Então, esse curso é muito importante, que é ministrado pelo padre Genuir. Teremos um congresso paroquial dos catequistas da paróquia São Roque. Será no próximo sábado, dia 29, vai acontecer na comunidade da Abundância, das 9 horas da manhã até as 16 horas, até as 16h. Também queremos convidar a todos para participar de um grande retiro que teremos aqui na nossa cidade, uma grande oportunidade para você participar, restauração das famílias, né? Então pode participar de preferência as famílias, mas pode participar seu esposo, sua esposa, se ambos não podem, né? Os filhos também são convidados. Vai acontecer nos dias 31 de outubro e 1º de novembro. 31 de outubro e 1º de novembro. É um sábado e um domingo, aqui no centro paroquial, aqui no salão paroquial. Serão 4 pregadores da Canção Nova. Então, mais um motivo você participar, né? Não é fácil que o pessoal dê lá, né? Então, 4 pregadores da Canção Nova. Informações com o pessoal da Renovação Carismática Católica, São Vicente Palotti, com a Cleusa, que é a nossa coordenadora também, né? E também a Secretaria Paroquial pode dar mais informações para vocês, tá certo? Convidados a participar, então. Proclamas de casamento. Querem casar-se Giancarlo Rossignol Marim e Alessandra da Silva Peroni, Marcos Aurélio Zanin e Juliana Awashi, Gustavo Sheibel Nascimento e Gleice Fernandes, Lucas Gabriel Rossoni e Larissa Lichesque Barbosa, Roque Negrete Almeida Júnior e Silvana Francescon, Rafael Luiz Feltrin e Renata Fistarol. Quem souber algum impedimento, favor então comunicar.
0: Muito bem. Eu diria então a vocês que estão sintonizados com a rádio Vicente Palotti, de que quem pode ouvir a rádio Vicente Palotti, a Santa Missa na rádio Vicente Palotti, em qualquer outro meio de comunicação, como é a televisão, os doentes, os impossibilitados de estar na igreja, tá? Agora você que tem saúde, que não é tão idoso, por que que você escuta a rádio na hora da missa ou a televisão e não vem rezar com nós aqui na igreja? Não é a mesma coisa. Não é, porque na hora da comunhão você não comunga pela rádio e nem pela televisão. Você fica assistindo e ouvindo. Agora na igreja você está participando. Você é uma pessoa ativa dentro da igreja. Lá você comodamente sentado na poltrona escutando a rádio, preguiçosamente. Não é a mesma coisa. Agora, salvo os doentes, coitados que não podem estar aqui, idosos que não podem mais caminhar, não é? Agora, você que tem saúde e está em casa, faz favor, rapaz. Levanta dessa poltrona ou desta cama, é dia do Senhor. Senhor esteja convosco.
3: Ele está no meio de nós.
0: Abençoe-vos, ó Deus Todo-Poderoso, Pai, Filho, Espírito Santo. Amém. Um bom domingo, uma abençoada semana a todos. Ide em paz, que o Senhor vos acompanhe.
1: Graças a Deus. Cântico 388.

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0: Bom dia, Coronel Vivida, bom dia, Sudoeste do Paraná, nós estamos de volta, chegando pela Palote FM para mais uma edição do programa Cultivando a Tradição. Hoje é domingaço, né? Hoje é dia 23 de agosto, 23 de agosto, estamos chegando com você para fazer a sua comunicação mais uma vez aqui pela Palote FM até às 11 horas da manhã. Obrigado pela sua companhia, você que está ligadaço na Palote desde as 5 da manhã lá ouvindo Toninho Silva, depois veio o Moacir Mior. Agora nós estávamos ali rezando com o Padre Genuir na Santa Missa Dominical. E agora é nós, né, que estamos por aqui marcando presença no seu rádio para fazer o melhor da comunicação com você aqui pela Palote FM. Toninho, bom dia.
1: Bom dia, tudo bem?
0: Tudo bem, e você? Como é?
1: Graças a Deus.
0: Sua semana tranquilo, sereno?
1: Tudo tranquilo, não levantou de madrugada hoje.
0: Não, hoje. Hoje o Toninho me deu folga. mas tudo certo?
1: Tudo certo, graças a Deus, tudo certo.
0: Então, tá louco de bom. Enquanto nós estava lá rezando com o Padre Genuíno, o Toninho estava aqui, né? Passando o esparadrapo nas folhas das gaitas, passando graxo nos rolamentos dos instrumentos aqui, né? Dando uma lustrada nos batuques dos tambor, isso, e afinando as violas para começar a parte musical desse programaço que está entrando no ar a partir de agora. E quem que se ajeitou para abrir o programa de hoje, homem?
1: Eu ajeitei para abrir o programa de hoje. Um ouvinte de todos os dias tá mandando mensagem para nós aqui. Você ali lá? O Thiago Kamansky.
0: Ô, Thiagão.
1: Ela ali mandou mensagem para dizer: bom dia, Frank, bom dia, Toninho. Eu quero mandar a primeira após a missa, Rode Cá no Fim do Mundo com os Monarcas.
0: Opa! Então, muito boa essa.
1: Muito boa, então vamos lá.

0: são 9:40. Mudou ali os pra cá, né? Agora a natureza fica meio perdida. Agora até a noiás a hora ali mudou as cor, tudo, né? E beleza, mas ficou, se é pra mudar pra melhor, tá tudo certo então, né? Eita, e o seu Gerson Giordani correndo lá, o bicho velho? Ah, é? Fala, seu Gerson Giordani.
1: Bom dia, seu Valdeir. Tudo bem? Vamos depois tomar uma coca com pinga?
0: Boa!
1: Estou aqui no lago, corridinho e ouvindo você.
0: Ah.
1: Grande abraço pra você e pro Toninho.
0: Valeu, obrigado. Um abraço pra você também, manda um abraço aí também pro seu Hélio, que tá aí também correndo contigo aí, né? Isso, vamos lá, firme e forte, né? Igual a puição de lombo, né? Isso aí. E o senhor de vez em quando tocando bastante pandeiro nas festas, seu Gerson, é? Um abraço, boa corrida aí, tia. 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

Agora são 9h49 e meio, hora certa. Sabe aquela da loira, Tony? A loira chegou na autoescola vestida de goleira, de luva, assim, de chuteira, tal coisa. Daí o professor instrutor, né, curioso, perguntou: mas por que que você tá vestida assim, de goleira? A loira respondeu: você disse que o palho tava estragado e ia me treinar no gol hoje.

E olha só, a vida é assim, né, Toninho? Cheia de controvérsias, né? As mulheres beijam o sapo esperando conseguir um príncipe. E os homens beijam a princesa esperando conseguir uma perereca. E o sujeito foi pedir um aumento de salário pro chefe, né? Eu acho melhor o senhor me promover. Tem muitas empresas me procurando. Aí o chefe irônico pergunta: é mesmo? E quais são essas empresas que estão te procurando? E o cara respondeu cinicamente: a empresa de gás, a empresa de luz, a empresa de telefonia, as maiores empresas de cobrança do país. Ai, marido. Alô, meu amigo Jair Lima, aquele abraço, bom domingo, tudo de bom. E toda noite uma senhora ia no cemitério fazer uma visita ao túmulo do marido. Aí o coveiro, com uma purga atrás da orelha, perguntou: a senhora vem aqui toda noite, faz xixi em cima do túmulo do seu marido, por quê? A senhora, muito triste, falou: meu filho, a gente chora por onde tem saudade. O Joãozinho pulou o muro da casa da vizinha pra roubar manga, subiu na mangueira e quando ele menos esperou, a vizinha pegou ele no flagra. Aí a vizinha disse: moleque sem vergonha, safado, bandido, ladrãozinho, quando seu pai chegar, vou contar tudo pra ele. O Joãozinho respondeu: aproveita que ele tá aqui no gaio do lado, dona. E o casal tava deitado na cama, Toninho, daí o marido perguntou pra mulher assim: amor, quantas vezes você me traiu? 5 minutos depois, ele perguntou pra ela com os olhos fechados assim, né? Adormeceu? Daí ela disse: não, calma, tô contando aqui. Tá bueno, uma barbaridade. Vamos seguindo com o programa. Eita, coisa boa, né? Vamos trazendo mais música. Comadre Maria Tereza Grodowski, bom dia, meu compadre. Deus te abençoe. Tenha um abençoado domingo aqui em casa. Tudo bem, graças a Deus. Obrigado, comadre, lá em casa também. Tudo certo, graças a Deus, né? Um grande abraço pra ti, pro meu compadre Venceslau, toda a família aí. Quem mais tá participando aqui do programa, Toninho? Vamos lá, o Alex. O Alex Lott. Alô, Alex Lott. Bom dia, meu amigo. Bom domingo pra todos nós aí. Toca a música O Vento. Ah, bueno. Deixa eu ver quem mais aqui, mas não tá aqui a Paula. Ah. Embaixo do Kamansky. Ah, Paula, é isso aí. Ô, dona Paula, bom dia, toque querência amada, mas ela mandou, que hora? 8:45? Eu acho que ela pediu essa música aqui no horário do padre. Ah, bom, então, vamos lá, vamos atender então, né? Pediu e a gente roda. Teixeirinha, querência amada.

0: E nós seguimos por aqui até às 11 da manhã, aqui pela Palote FM, a sua comunicação, a sua companhia gostosa de ouvir, programação do Cultivando a Tradição. 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

pergunta para três candidatos. O que você gostaria que falassem de você no seu velório? Aí o primeiro candidato disse: olha, eu queria que falassem que eu fui um grande médico, um ótimo pai de família. Aí o segundo candidato disse: olha, eu queria que falassem que eu fui um cientista maravilhoso, um excelente pai de família, um professor de grande influência no futuro das crianças. Aí o terceiro candidato matou a pau, né? Que você gostaria que dissesse no teu velório? Eu gostaria que eles dissessem: olha, ele tá se mexendo. Ai, Maria da Dete. E o... essa aqui do engenheiro, depois eu conto. O ratinho tava na toca, do lado de fora, daí o gato, né? Miau, miau. Aí o tempo passava e ele ouviu miau, miau, depois de várias horas. Já com muita fome, o ratinho escutou au, au, au. Aí ele pensou, né? Só tem cachorro ali fora agora. Aí o gato, é porque o gato foi embora. Saiu disparado em busca de comida, nem bem saiu da toca, o gato veio. Aí, inconformado já na boca do gato, ele perguntou: ô gato, que palhaçada é essa, você latindo? E o gato respondeu: meu filho, hoje em dia, nesse mundo globalizado, quem não fala pelo menos duas línguas morre de fome. E o cara foi no médico se consultar, então o doutor falou: seu estado não está nada bom. Daí ele respondeu: ô, doutor, deixa Minas Gerais de lado e vamos falar de mim.

Obrigado, né, tia? vamos mandar um abraço pro nosso meteorologista Fábio Muxfeld. Alô, Fabinho. Bom dia, ótimo domingo para todos nós. Previsão de um dia espetacular. Tá aí, ó. E a previsão de tempo, Coronel Vivida, temperatura mínima de 7 graus, temperatura máxima 19 graus na nossa Coronel Vivida, informou Fábio Muxfeld, o seu meteorologista do programa dos domingos de manhã. Um abraço, Fábio. Deus abençoe, cara. Outro cidadão que está nos ouvindo é um grande advogado, amigo meu. Ai, ai, ai. O padre Kleber. Ô, Kleber, bom dia. Tudo certo? Um abraço. O meu amigo Léo Munareto. Ô, Leozinho, bom dia. Tava bravo comigo domingo passado, o Toninho, que disse que você acordou cedo, foi lá ligar o rádio e tal, pra escutar o nosso programa e nada do alicultor. Mas é que domingo passado nós tivemos o quê? Uns 40 minutos de programa, né, Toninho? Só foi o Toninho que me substituiu aqui. Aliás, muito obrigado, viu, Toninho? Mais uma vez, né? Que não é macaco gordo, tá sempre quebrando galho. Bom dia, meu nobre amigo, dia bonito com sol, ó, mais um meteorologista aqui, o Ricardo Mior Júnior, o locutor dos domingos de manhã, quando o companheiro Moacir Mior está em trânsito, aliás, é difícil, né, o Moacir viajar, é difícil, agora que ele fez o sinal da cruz no peito inteiro, que assim, um abraço da família Mior, a todos em especial, você e o Toninho. Valeu, Ricardo. Aquele abraço, meu irmão. Bom domingo pra vocês aí também, toda a família, tá? Vamos tocar música, Toninho? Vamos atender alguém. O penteado. Ô, penteado. Bom dia, Frank. Manda um alô pra nós aqui no Bar do Penteado. Tamo ouvindo o teu programa, tomando uma cervejinha bem gelada. E fala pro Adélio que aqui já passou o ônibus. O Adélio, eu não sei não, viu, penteado? Não sei não. Aquele ali, eu acho que tá com os dois freios de mão puxado e com a roda travada. Um abraço, penteado. Tudo de bom. Obrigado pela companhia. Outro que está nos ouvindo é o sogro, velho. Ô, Jair, firme e forte. Tá lá, o Jair descansando das costas, tentando puxar a gaia essa semana, né, Jair? Abraço, Jair. Tudo de bom. E o Jeremias, meu amigo Jeremias. Ô, Jere. Tá lá com a piazada dos guinchos, né? Inaugurando um rádio novo, mas que barbaridade. Viu, Jeremias, e esse rádio novo aí, você já sabe, você tira aqueles parafusinhos que tem atrás ali, tem quatro parafusinhos, é aquela chave Philips, né? Você abre ele, pega um tubinho daquela cola Super Bonder

0: e cola ele ali na palote, tá? Deixa sempre na palote nos 88.7. Você vai ver que esse rádio vai durar muitos anos, viu? Eita, fala aí, Jeremias, que é que você quando é bom pra nós, homem?
1: Bom dia, Frank, como é que tá você? Tudo
0: bom? Eu tô
1: bom. Estamos de férias hoje, rapaz. Estamos assando uma carne com o meu filho aqui, o guincheiro, o Wellington, e escutando teu programa, inaugurando um rádio novo, rapaz, da Chupi. Tá, esse bicho velho, fala bonito. Inaugurando o teu programa.
0: Que tá, beleza.
1: Com uma música pra nós aí.
0: Só não esquece de colar na palote aí, tá bom? Um abraço, Jeremias, tudo de bom pra você, pra toda a piazada aí também, obrigado pela companhia de vocês aí. São 10h09, vamos atender aqui o, quem é que pediu o vento? O Alex Lott pediu e nós vamos tocar aqui os Monarcas, o vento.

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Agora são 10 horas com mais 13 minutos e meio. Ô penteado, o Adélio disse que tá nos ouvindo lá e logo sobe para São Cristóvão, tá? Tá dado o recado, então pode esperar o homem aí pelo menos com um copo d'água, né? Porque aquilo ali, vou te contar, aquilo ali não gasta para beber nada. O homem disse que tá tomando aquele, como é que é aquele que aplica na barriga para não, para emagrecer? O Marjaros, é. Um abraço, penteado, tudo de bom. 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

Agora são 10 horas com mais 16 minutos. O filho do Rui chegou em casa e mostrou o teste, o boletim negativo, né? Vermelho. Aí o pai olhou pra nota e disse em voz firme: essa nota merece uma valente surra. Aí o filho concordou logo: tem razão, pai. Eu sei onde é que mora a professora. Viu, Toninho? Você já teve problema pra contar em casa que tirou nota ruim na escola? Naquela época não tinha. Mas aí eu vou contar isso aqui: disse que o pai entrou no quarto do filho e viu uma carta em cima da cama. Daí leu, temendo o pior, né? Claro, né? Sempre, né? Pai, fugi com o meu namorado, o João, um italiano lindo. Estou apaixonado por ele e descobri que não gosto de mulheres. Como sei que não vai consentir com isso, decidimos fugir. Não te preocupe, pai, eu já sei cuidar de mim apesar dos meus 15 anos. Um abraço do teu filho com amor. Daí uma observação: pai, o pai quase desmaiando, né? Continuou lendo, né? Daí a observação: pai, não te assusta, é tudo mentira. Tô na casa da Kátia, aquela nossa vizinha, lindona, boazudona, né? Eu só queria mostrar pra você que existem coisas bem piores do que as minhas notas escolares que estão na primeira gaveta. Um abraço do teu filho, que é burro, mas é macho. E a mulher do português olhou pro filho com 18 anos, chamou o marido: Manuela, esse menino não parece nem comigo e nem contigo. Aí o Manuel olhou pra ela e disse: mas isso eu já sabia. Lembra lá na maternidade quando ele cagou e você falou pra mim trocar ele? Eu troquei. E o cara lá do interiorzão da Bahia, Toninho, conversando com o cara da cidade, né? De Salvador. Daí o cara do interior conversando com o cara da cidade disse assim: na minha terra, mulher tem direito a dizer 3 frases por dia. A primeira delas é: show, galinha. A segunda é: cala a boca, menino. E a terceira é: a comida tá na mesa. Daí diz o cara da cidade, né? É, também, lá com nós também é a mesma coisa, é 3 frases, só que as frases mudam. A primeira é: bota o lixo pra fora. A segunda: me deu o cartão. E a terceira: hoje não, que eu tô com dor de cabeça.

6:19. Ô, Alex Friedrichowski, tá por Coronel hoje? Onde é que foi filar boia? Duvido que não tá lá no Luizinho Vitale, mas ele deve estar sentado na rede dele ainda, né? E usando o Wi-Fi do sogro, claro, e mandando as piadas essas horas, veja se é hora do cara mandar as piadas, Toninho, não dá vontade de dar conta pra um cara desse. Um abraço, Alex, tudo de bom, meu irmão, bom dia pra você. O Clarencir Santin, Frank, conta aquela do orelhão, que eu não lembro mais qual é, homem, me ajuda, me conta um pedaço aí, pelo menos, aí eu lembro qual é que é. O Ademir Fernandes, conhece, Toninho? É? Mais ou menos? É o turco, né? Zagalo prateado, né? Eita, o turquinho tá firme lá ouvindo a gente. Bom dia, turco. Tudo de bom pra ti, pra dona Clotilde, família toda. Espero que estejam fazendo aí aquela costela bem caprichada, né? Bronzeando uma costela. Eita, bom dia, bom domingo pra vocês aí. São 10:20, e nós vamos trazendo mais um modão aqui, né, Toninho? Quem que você preparou agora? Fronteira. Ah, o gaúcho da fronteira, o chote.

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nós seguimos, seguimos por aqui, mandar um abraço. Clarice, eu não lembrei qual é que é a do orelhão. É, eu sei que tem uma do orelhão que era assim. Diz que a mulher, o cara tava no telefone, né? No orelhão, e a fila atrás, assim, tinha uns 7, 8 esperando. E o cara, dali a pouco, se incomodaram, né? O cara não saía mais de lá, daí chegou e falou pra ele assim: escute, faz 20 minutos que você tá aí e você não falou nada até agora. Daí ele colocou a mão assim: calma, eu estou conversando com a minha esposa.

Agora 10 horas com mais 32 minutos. Mandar um abraço para dona Lúcia, para Marlene também, que estão sintonizadas aí, né? Nós recebemos agora, o padre Lino me passou uma informação triste aqui, né? Infelizmente, um acontecido na casa paroquial, faleceu a mãe do padre Ronaldo, né? Ela que estava aqui em companhia do padre Ronaldo há alguns dias, né? Algum tempo, né? E o padre Lino acabou de me informar que ela acabou falecendo agora há pouco aí na casa paroquial. Infelizmente, uma notícia triste, né? Principalmente para a comunidade, de uma forma em geral, mas principalmente ao padre Ronaldo. Fica aqui os nossos sentimentos por este fato, por esta ocorrência, né? O falecimento de sua mãe. São 10 horas com mais 33 minutos. Agora vamos trazendo mais música na programação do rádio, agora com Márcio Correia e o Grupo Gauchismo, Uma Vaneira de Respeito.

Agora 10:37, 10:37. 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

0: São 10 horas mais 41 minutos. 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
0: São 10 horas com mais 43 minutos, hora certa, 10h43. A gente segue com o programa. O que que o Armindo. Não ouviu o Armindo? Vamos ver o que que. O Clarencir. Vamos ver.
2: Vai lá.
0: Ah, bom. Ah, essa aqui. Do orelhão, né? Essa que o Clarencir aqui me falou é assim, diz que o cara chegou no orelhão e falou assim, quem que é a pessoa mais linda do mundo? Daí o orelhão tava tu, tu, tu, tu. Vamos, Clarencir, a Maria não entendeu nada. Um abraço para vocês e obrigado pela companhia. São 10h44, agora que é a hora certa, é aquela de lá ou de cá, Seratoninho? Acho que é a de lá, né? Aquela que tem os segundos ali, né? Então vamos lá. Vamos rodar o Armindo ali ou não?
2: Não?
0: Ah, bom, então vai ser pro Abel depois, então, né? Armindo, um abraço, daqui a pouco o Abel roda pra você um sertanejão aí, tá? Porque agora é só gaúcho até às 11, falta pouco, mas daqui a pouco, se o Abel acordar, ele vai estar por aqui com vocês, tá bom? Ninguém pediu, vai por nossa conta hoje, o Porca Véia? É. Lembrança? Ai, ela.

0: 9:30, hora certa, seguindo por aqui com a nossa comunicação, agradecendo você pela sintonia, pela sua companhia, e vamos trazendo mais música, né, Tony? Vamos lá, vamos atender agora quem que mandou áudio ali, a Ivone de Quadros, né? Oi, Ivone, bom dia, tudo bem?
1: Bom dia, Frank, tudo bem?
0: Bem, você?
1: E o Frank, toque aí Os Filhos do Rio Grande, uma música, O Moço Triste. Só para curtir, tá bom? Ótimo domingo pra ti.
0: Grande abraço, bom domingo, Os Filhos do Rio Grande, Moço Triste.

Chegando agora 10h55, hora certa. Vamos trazendo mais o Baitaca aí antes de o Abel chegar, né, Tony? Vamos lá. Baitaca, cordiona, véia.

11 horas com pontualidade brasileira e nós chegamos ao fim da nossa programação. O homem tá chegando ali, Toninho. Se dá pra acreditar que o cara chegou na hora certa hoje? Pontualmente? Agora, justa que boca de bode, né, Bel? Tá chegando por aí o Abel Quadros para mais um Estação 88, né? Nós vamos fechando o programa por aqui, vamos deixando rodando a música. Se Deus quiser, no próximo domingo estaremos de volta, né, com você. Obrigado, Toninho, aí também pela força. Toninho sempre auxiliando por aqui. E a música da Selma Tomalac, ela pediu: bom dia, Frank, eu estava no interior. Tratando o gado, será que é? Tratando os bichos. Ah, é. Bom, roda a música O Gaúcho da Fronteira, Recanto do Nosso Amor. Valeu, Selma, um abraço, bom domingo pra você, bom domingo a todos e obrigado pela sintonia, até domingo que vem, se Deus quiser.

0: Desejando um ótimo domingo. 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

Dia, bom dia, Coronel Vivida, bom dia, região. Estamos chegando, estamos de volta aqui na Palote FM 88,7 com mais um Estação 88, né? A partir de agora, então eu faço a sua companhia nesta manhã de domingo, né? No seu almoço de domingo, eu, Abel Quadros, faço a sua companhia rodando muita música sertaneja, música de banda, música gaúcha, aquela música que você gosta, a gente roda pra você a partir de agora. Só você ligar, mandar a sua mensagem de texto, seu áudio aqui me pedindo a música, né? A música que você gosta, me contar onde é que você está ouvindo a Palote FM, em qual cidade, em qual bairro, em qual comunidade do interior. Um grande abraço para você que está trabalhando e ouvindo nós, a você que está descansando com a família também, a você que está nos dando uma carona. Muito obrigado pela audiência, pelo carinho. Vamos juntos a partir de agora, então, musicando a rádio para vocês. Está chegando sucesso musical com Eco Latino. Depois, na sequência, Cristi Ralf, Teodoro Sampaio, 46 999151102. Você liga e participa, você manda seu áudio, manda sua mensagem pra nós, faça o

0: debate.
1: Maravilha, maravilha, é a Palote com você, né? Musicando seu rádio na manhã de domingo, você de toda a região, muito obrigado pelo carinho, pela audiência. 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
1: 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Vamos seguindo. 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
1: É, se é sucesso, toca aqui, claro que sim. Vamos atendendo pedidos, os amigos que estão ouvindo a Palote FM, vamos ver aqui quem é que está ouvindo. Meu amigo Cezinha, fala comigo, está ouvindo a Palote?
3: Bom dia, meu amigo Abel Quadros de Souza, tudo bem? Cezinha Leite por aqui. Abel, estamos lá para escuta aí, estamos lavando os ônibus para amanhã trabalhar. Uhum. E na tua escuta aí.
1: Aí sim.
3: Toca aí para nós o vidro de perfume. Tchau, obrigado.
1: Ok, deixa para nós aí, meu amigo Cezinha, que está ouvindo a Palote FM, a gente vai rodar sim o vidro de perfume para você, né? Quem mais está ouvindo? A Fia, né? A Inês está ouvindo. Bom dia, Bel. Deus abençoe você e sua família. Um grande abraço. Estamos na escuta aqui em Santa Lúcia. Manda uma música bem bonita para nós aqui. Um abraço para todos vocês. Valeu, pessoal de Santa Lúcia, que estão nos ouvindo. Um abração, tudo bom para vocês. Obrigado pela companhia, né? O Armindo também está ouvindo a gente. Ô, Armindo, um abraço para você, o Armindo, né, Pereira, né? Está ouvindo a programação, está pedindo a música Mulher Sempre Mulher, né? Então, a gente vai rodar para você aí a Mulher Sempre Mulher aqui na programação da Palote também. Vamos musicando o rádio para vocês que estão sintonizados aqui na programação.
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Maravilha, maravilha, né? Que música linda, esse musical JM destacou aqui pra nós, né? O meu amigo Cezinha está lá na comunidade da Linha Leite, na Ponte Alta, naquela região ouvindo a Palote FM, né? Um abraço. É,

0: Quem está ouvindo a Palote também, registrando audiência, é o Bruno. Ô Bruno, um abraço, meu amigo Bruno, né? Ele está pedindo uma música com Chico Rei Paraná, De Carona com a Saudade, lá no Bairro Líder, ouvindo a Palote. Um abraço, Bruno. Um abraço, amigos no Bairro Líder, que também estão registrando audiência, estão ouvindo a Palote FM. Em Itamangueirinha, Itaúm, Mangueirinha também, o Jocinei está lá ouvindo. Bom dia, Bel, tudo bem? É tudo certo com você? Tudo bem, graças a Deus, né? Estamos aqui na escuta no Itá, eu e a Lenir e toda a família. Valeu, um abraço, Jocinei, um abraço a minha prima lá, Lenir, também. Um abraço a todos os amigos aí no Itaúm, em Mangueirinha, toda a família. Eles estão sintonizados na Palote, né, Jocinei? Então, um abração pra vocês. Obrigado pela companhia, pela audiência, também pela participação aqui no programa. A dona Ivana também está lá em Shoppingzinho, né, dona Ivana? No bairro ABB, meu amigo Bugio, um abraço pra vocês. Família toda reunidos nesse domingão e ouvindo a Palote. Muito obrigado, um abraço. Deus abençoe vocês aí. Ela diz bom dia, tudo bem? Manda um abraço pra nós que estamos na escuta. E roda, se for possível, a música Barquinhos de Ouro. Então, daqui a pouquinho, no próximo bloco, né, a gente roda assim o Barquinho de Ouro aí pra vocês, tá bom, dona Ivana? Meu amigo Bugio, família toda aí, ouvindo a Palote, um abraço no bairro ABB, em Shoppingzinho. Quem mais está registrando audiência? O Valdir, o homem do cadete, e vai-se embora, tá lá também. Daqui a pouco, no próximo bloco, eu atendo ele. Uhum. Então tá bom, meu amigo Valdir, um abraço pra você também. Obrigado pela companhia, né? Está lá ouvindo a Palote. Ele me mandou um áudio, deixa eu ver se eu consigo aqui, ó, umas fotos também, né? Opa, um churrascão aí de fundamento, né, Valdir? Tá lá ouvindo a Palote. Vamos ouvir o áudio dele, né? Agora.
1: Bom dia, meu Valdir, homem do cadete. Estamos sapecando uma ponta de peito hoje. O Wander patrocinou pra nós o meu gerro.
0: Aí sim.
1: Então vamos almoçar aqui com nós, o Wander, a Rosicreia. Uhum. Vê se acha aquela, Abel. Nossa, seu amor tá bagunçado. Escolha aí o cantor aí pra nós.
0: Tá bagunçado.
1: Valeu, Abel. Um bom domingo, um abraço. Valeu. Tudo de bom pra você aí.
0: Um abraço, Valdir. No próximo bloco eu vou rodar pra você então. Nosso amor tá bagunçado, né? Deixa eu ver aqui quem mais está ouvindo. O Pietro Machado, né? Pietro Henrique de Oliveira Machado. Quero ouvir a música Sublime Renúncia do Leandro Leonardo. Então tá bom, valeu, Pietro. Um abraço, família Oliveira Machado. Daqui a pouquinho a gente vai rodar sim pra você a música do Leandro e Leonardo, tá bom? Fique ligado aí no programa, tá bom, Pietro? Pra você e pra família aí, um grande abraço, né? O meu amigo Gilmar também, né? Ô, Gilmar Jareto, um abraço. Estamos ouvindo aqui no centro do quilômetro 5, curtindo as modas. Manda uma bem antiga pra nós. Valeu, bom domingo a todos. Meu amigo Gilmar, um abraço pra você, pra Célia, pra família toda e família Jareta, né? Família Toze, dona Gersi, também todos os familiares que estão sempre sintonizados na Palote. Tá no quilômetro 5 hoje, Gilmar? Então, um abraço pra vocês. Eu vou rodar aqui o Paulinho Micharia, Retrato da Maleza, que vai lá pra vocês também que estão ouvindo, né? Uhum. O Valdeir Ribeiro me mandando um áudio aqui, daqui a pouquinho eu vou ouvir o teu áudio e no próximo bloco eu te atendo, tá bom? Porque agora eu quero ir até lá no São Roque do Chupi, né? No distrito de Pato Branco, no Vespeiro, e levar o meu abraço através da Palote FM para o pessoal que estão ouvindo a Palote lá na rua Vitória Bela Beta, né? No São Roque do Chupi, e estão ouvindo a Palote, lavando o carro, tomando chimarrão e curtindo a programação. Para vocês aí da Rua Vitória Bela, né? Um grande abraço a vocês aí de São Roque do Chupim, que estão sintonizados, que estão tomando chimarrão, ouvindo a Palote, lavando o carro. Isso é bom demais no domingão, né? Oh, que povo bom, povo bacana aí do São Roque do Chupim. Um abraço, né? E meu amigo Ricardo, como é que tá por aí? Valeu, Ricardo. Um abraço. Tudo de bom para você, Ricardo. Né? Deu uma passada por aí, Ricardo. Então, um abraço. Obrigado pela companhia, né? A Isabel também está me mandando um beleza ali, que também está ouvindo. Isabel Soares, um abraço para você também. Beleza, bom domingo, obrigado pela companhia. Quem mais aqui? Oi, bom dia, tudo bem com você? Toque Três Namoradas, né? Então, valeu, meu amigo Chico, né? Está ouvindo a Palote FM, o Francisco Rodrigues, e quer ouvir as Três Namoradas. Claro que a gente vai rodar também para você daqui a pouco aqui na programação da Palote FM. E então tá bom, né? E a Paulina também, né? O Moraes, que está ouvindo a Palote, né, Paulina? Ela pede que toque a música Rosa Branca. A gente roda assim pra você a música Rosa Branca também, né? Então tá bom. E os amigos lá de Santa Lúcia que também estão ouvindo a Palote FM, um grande abraço. Tudo de bom pra vocês, obrigado pela companhia. Vamos rodando música então, atendendo a pedidos? Música.

0: Música linda na programação da Palote. Agora são 12:03. Maravilha, né? Que bom saber que você está ouvindo a Palote, está acompanhando a nossa programação, ouvindo. Nosso muito obrigado pelo carinho, pela audiência. Sua Isidoro dos Anjos está ouvindo também, a família, um abraço. Um abraço lá pra Tere, também pro Dito, né? Ô, Vitor Dias, um abraço pra vocês também, tudo de bom e no Fleck. Um abração também pro meu amigo Celso Corciato, também sempre ouvindo. A Cristina também, família Bock, um abraço pra vocês, Cristina e a mamãe também sempre acompanha a Palote. Um abraço lá pro Genauro, né? E a família também, a Zeni, todos vocês aí, um abração, tudo de bom pra vocês. Obrigado pelo carinho, pela sintonia também, família Bueno, sempre acompanhando a Palote FM, né? Quero mandar um abraço também lá pro Pedro Queiroz. Ô Pedrão, um abraço pra você. Alô Penteado em São Cristóvão, também um abraço pra você. Obrigado pelo carinho, pela audiência. Alô meu amigo Mindo, também lá no Caçador. Amigos, amigos aí do Caçador também. Estão sempre sintonizados. O Vinícius, a família Florencio, família Aires, família Souza. Isso, a família Borba, família... Também os Baú, né? Também Tortelli. Um grande abraço, família Zanata. Também sempre ouvindo a Palote FM. Tudo de bom pra vocês, né? Vamos atendendo mais pedido musical. O Valdecir Ribeiro está ouvindo a gente, isso? Vamos ver aqui o que é que o Valdecir tem para pedir pra gente.
1: Valdecir. Bom dia, Bel, tudo certo, meu camarada? Roda a música pra gente aí do João Mineiro e Marciano, é, Beijo do Adeus, acho que é isso o nome da música. Um abraço, meu amigo, tudo de bom, fico com Deus.
0: Valeu, um abraço, meu amigo Valdecir Ribeiro, obrigado pela companhia. A dona Inês também diz, bom dia, Bel, peço a música Nossa Senhora do Passo da Reserva. Valeu, dona Inês, obrigado pela companhia. Já no próximo bloco a gente atende você, né? Um abração. Aqui mais um recadinho, a Selma Tomalac, bom dia, tudo bem? Abel, Rode, Osbertucci, Vida de Gaúcho para curtir, Selma Aparecida Tomalac, ouvinte de todos os domingos. Bom domingo, valeu, um abraço, Selma. Também a gente vai rodar para você aqui a música Vida de Gaúcho com Osbertucci. Quem mais está ouvindo? A Palote FM aqui, né? Uhum. A Rose Souza, bom dia, manda um abraço para o Wilson e toda a família aqui no Fleck, estamos na escuta, a música Corpo Esgualepado. Valeu, bom dia para você também, Rose, pro seu Wilson, né? Ô, Alemão, um abraço, tudo de bom para vocês, vai as próximas músicas também para vocês que estão sintonizados, meu amigo Alemão. Rose, tudo de bom pra vocês. Bom domingo aos meus queridos aí que também estão sintonizados. Mais recadinho que chegou aqui pra mim. Bom dia, tudo certo por aí? Tudo certo, né? Toque a música, esse corpo que vocês verem perambulando. Eita, é o Leomar Pintor só pra curtir, né? É essa música Morto por Dentro com o Barrerita, né? Então tá bom, a gente vai rodar. Leomar, um abraço pra você, meu querido, também. Obrigado pela companhia. A gente vai rodar aqui Morto por Dentro também com o Barrerito. Linda essa música, né? Opa, pode aumentar o volume do rádio, vocês aí que estão sintonizados, né? O meus amigos lá da também, no Vespero, Distrito Pato Branco, também estão sempre sintonizados na Palote. O Jurandir, um abraço, Jurandir, também sempre acompanha a Palote FM, né? Sogro do Maico, né? Então tá bom. Já sempre ouvindo a Palote FM. Um abração pra vocês aí, o Jurandir Borges, né? Uhum. Toda a família aí, tudo de bom. O Valdecir Bolzano também está me mandando um ok ali, né, Valdecir? Estamos na escuta do programa, música antes de ir embora. Valeu, Valdecir. A gente vai também no próximo bloco rodar pra você. Mais recados chegando. Chegou aqui pra mim aqui. Bom dia, amigo, toque a música Desassossego, né? Então tá bom, Negão da Veiga de São Jorge do Oeste, bom domingo. Opa, os amigos lá de São Jorge do Oeste, um abraço, dois vizinhos também, temos ouvintes aí, obrigado pela companhia. Verê também, temos ouvintes, né? Isso é bom demais, tá lá com o rádio pendurado, né? Uhum. O rádio pendurado, me mandou a foto que o rádio vai pendurado e eu vim da Palote. Aí sim, né? Um abraço, meus amigos. Tudo de bom pra vocês aí. Obrigado pela companhia em São Jorge do Oeste, também a Palote ligadaça, né? Em Verê também tem aqui pedidos, né? Então, um abraço, amigos. Também minha cunhada ali. Bom dia, cunhado. Tudo bem? Tudo bem? Estamos na escuta do programa. Minha sogra, dona Dina, manda um abraço para os pais, né? Para o Claudinho dos Fretes, roda música, vestido azul do São Francisco, põe aquele seu vestido azul. Eita, que coisa boa, né? Então já daqui a pouco no próximo bloco também sai o vestido azul, né? tem vestido longo, tem vestido azul, tem vestido de todo tipo aqui. A gente vai rodar então depois para vocês, né? Uhum. É isto? Então vamos lá. Vamos dando sequência? Claro que sim. Atendendo os pedidos, né? Na medida possível, a gente vai atendendo vocês, né? Vocês também podem ir participando, né? Pode ir mandando mensagem aqui para nós. É isso aí. Alô, seu Maciel, aí seu Cristóvão também, ouvindo a Palote, um abraço. Homem da banquinha ali, né?

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2: Maravilha, maravilha, né? Um abraço pra você que está ouvindo a Palote FM. Muito obrigado. Alô, seu Manuel, né? O Neco Borba sempre ouvindo a Palote. Um abraço pra você. Obrigado pela companhia também. Toda a família sempre curtindo a Palote FM. A gente agradece o carinho. Os amigos ali da Reserva Indígena também, de Paiol Queimado, da Canhada Funda, que também estão ouvindo. Lá do Covó também estão ouvindo, né? Lá também estão vindo em Creveland, um abraço aos amigos aí que também estão sintonizados na Palote FM, em Palmas, isso, um abraço, e na Vila Rural também, ouvintes da Palote FM estão acompanhando, a gente agradece o carinho de vocês aí também, a sintonia, né? Eu quero aqui os amigos de Candóia, alô, os amigos de Candóia, um abração pra vocês aí também, sintonizados, né? A Ilha do Cavernoso, alô, Neguinho, um abraço pra você, os demais familiares que também estão por aí ouvindo a Palote FM. 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Vamos lá então? Deixa eu ver aqui, deixa eu me localizar aqui, porque tem muitos ouvintes, né? A gente está devendo um monte de música aqui e vamos rodando à medida possível. Aham, a dona Ivana pediu o barquinho de ouro. Se não me engano, também o Manza está pedindo o barquinho de ouro. Vamos ouvir aqui o áudio que o Manza me mandou, né? Manza, fala comigo, Manza Motoboy.
3: Boa tarde, Abel. Boa tarde. Como é que tá essa pessoa? Tudo bem? O Manza Motoboy aqui, tô com meu filho, fazendo o almoço, escutando teu programa. Toca pra nós a barquinha de ouro aí, beleza?
2: Beleza, deixa pra nós então. A gente vai rodar sim pra você a barquinha de ouro aqui na programação, né? É isso aí, também pediram Nossa Senhora o Pasto da Reserva, a gente vai rodar Barquinho de Ouro, também tem Chiro Missioneiro Corpos Golepados, se não me engano foi a Rose que pediu, e tem aqui o Vestido Azul, que se não me engano foi a Elza, né? Então a Elza está ouvindo, ela e o Claudinho dos Fretes estão lá na Dona Dina, ouvindo com a Dona Dina, né? Então um abraço pra vocês, tudo de bom, bom domingo, estão sintonizados na Palote FM, a gente agradece o carinho e a audiência de vocês aí na casa da Dona Dina, né? Estão ligadaços aqui na Palote FM, a gente também agradece o carinho, né? Isto mesmo, e a audiência, vamos achar aqui as músicas para vocês, né? E a gente vai fazer um intervalo comercial, vamos fazer um intervalo comercial, depois na sequência a gente volta rodando música, né? 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Então, depois do intervalo comercial, a gente volta trazendo música para vocês. 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Nosso muito obrigado pelo carinho. 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

Gostou mesmo, ô corpo esgualepado, né? Que coisa. Eu cheiro o missionário aí pra vocês, né? Meu amigo alemão, a Rosa, estão ouvindo a Palote FM. Nosso muito obrigado pelo carinho de vocês aí no Fleck, né? Quem tá ouvindo também, o Wilson Borges, um abraço pra você. Por falar em Wilson também, esse Wilson mora lá no Palmeirinha, né? O Wilson Moraes também acompanha a gente no São José. O Aldrei, né? Meu sobrinho Morretes está ouvindo também. O Adelar também lá em Balneário Camboriú. A família toda aí, um abraço pra vocês aí. Abraçando vocês, abraço a família, né? A Márcia também, minha maninha em Guarapuava. O meu cunhado Carlinhos, abraçando vocês, abraço toda a família aí. O Carlos também, o Matias, o Xinho também em Paranaguá. O Carlos em Guarapuava, um abraço pra vocês também. O Lauri aqui em Coronel também. A minha comadre Paula, meu afilhado Gabriel também estão ouvindo. A minha esposa Josiane também. Minha filha Maria Júlia também estão acompanhando. Um abraço pra vocês. Obrigado pela companhia. O Sebastião também está ouvindo a gente. Ô Sebastião, um abraço. Também quero mandar um abraço pro pessoal de Vilhena, Rondônia, família Felipe, família Bozanel, família Dias também sempre acompanha a gente. O seu Firmino e a Giselda também lá no Jacutinga sempre acompanha a Palote. Um abraço para vocês aí também. Na dona Sebastiana Rodrigues dos Santos, também no bairro Maribo, sempre ouvindo a Palote. Um abraço para ela, obrigado pela companhia. A dona Lúcia Muniz, também no Primavera, no Industrial BNH, também um abraço para ela. Um abraço para o Rubinho, para a Marilice, também acompanhando a Palote aí no bairro BNH, né? Todos vocês aí, obrigado pelo carinho, pela sintonia, tudo de bom. Meu amigo Marciano, dona Tereza, seu Salostiano também, São Cristóvão, um abraço para vocês. E o Wilson, aliás, é? O Aldecir Bolzano também está ouvindo. Ele pediu antes de ir embora, a gente vai rodar aqui com os atuais, né? Então, para vocês que estão ligados, a dona Isabel Bongrates também está ouvindo com a família aí. Todos vocês, um abraço. O Genésio também, o Beto, todos vocês. Obrigado pela companhia, família Bongrates, que também sempre estão na companhia da Palote FM. A gente agradece vocês aí pela sintonia.

0: 12h54 para vocês, os atuais, antes de ir embora. Vamos encerrando a programação de hoje, né? Vamos encerrando aqui a programação de hoje, deixando um abraço de Abel Quadros aqui na Central Técnica, né? Também no atendimento ao WhatsApp, né? E também na apresentação do programa, né? Eu prometo voltar no próximo domingo para vocês, rodando muito mais música aqui no programa, tá bom? Aqui na Palote FM, conto com a sua audiência, fiquem ligados porque vem aí o RBJ, muito mais música para vocês. Meu mano Antônio, um abraço para você, obrigado pela companhia. Ouvindo a Palote, o Robertinho, família também, na Linha Leite, um abraço, obrigado pela companhia, obrigado pela audiência de vocês aí na Linha Leite, também ouvindo a Palote FM, né? A dona Catarina Vassa Rezer, também um abraço lá pra dona Cristina, pra Marinilda, um abraço também lá pra Manu, um abraço pra Alceu, pra Bruna também, obrigado pela companhia de vocês. Eu vou mandar um abraço aqui também pro meu amigo Josué, né? O Josué também está oferecendo aqui um abraço pra esposa Maikele, né? A música do João Carreiro e Capataz Preta, ele oferece pra ela, então, valeu Josué, um abraço pra você, um abraço pra sua esposa Maikele, vocês estão na sintonia do programa também, muito obrigado pelo carinho de vocês aí também, pela sua participação. A gente vai encerrar o programa de hoje também, deixando um abraço para todos vocês que estão ouvindo a Palote FM, né? Para você, peço desculpa a você que a gente não conseguiu atender, né? Devido ao tempo, mas no próximo domingo eu conto com a sua audiência, com a sua participação também aqui na programação, tá bom? Fiquem ligados, vem aí o RBJ e muito mais música para vocês nesta tarde maravilhosa de domingo, né? Um abraço lá para dona Catarina também, está acompanhando minha sogra, né? E também seu Debrair, meu sogro, também acompanhando a Palote FM. E o compadre Loi, né? Guarda Silvana, um abraço pra vocês também. Guarda Bastir, Madrid, também um abraço. Tudo pra vocês aí, um abração, obrigado pela companhia, tá bom? Vamos encerrando o programa de hoje, vamos embora, deixando
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nossa essência, receber você aqui é nossa essência, todo mundo chegando, não tem nem mais espaço aqui também, toda a região tá aqui, pessoal de Palmas já chegou pela Clube de Palmas, muito boa tarde pra você, pra vocês todos aí, você que tá, que chegou também de Coronel Vivida, pela Palote FM de Coronel Vivida. Se acomodando aí, você de Chopinzinho também, pela Extra FM de Chopinzinho, você que chegou pela Onda Sul FM de Francisco Beltrão, toda a região, Grupo RBJ, aí recebendo todo mundo, 26010500, agora é só participar, agora tem a tarde aqui pra gente aproveitar bem essa tarde, ser feliz. Antes eu quero falar do Campeonato Brasileiro, jogos de ontem do Campeonato Brasileiro, Fluminense venceu o Remo por 2-1, Internacional. Internacional, pois é, Colorados, é complicado, né? Internacional só empatou em casa com o Atlético Mineiro, tá uma situação difícil, Internacional. O Cruzeiro venceu o Flamengo, deu troco pro Flamengo no Campeonato Brasileiro, depois de ter perdido meio de semana pela Libertadores, agora venceu o Flamengo por 2-1. O Vitória enfrenta o Bahia hoje às 18h, no mesmo horário tem Bragantino e Grêmio, atenção gremistas, o jogo hoje é 18h em Bragança Paulista, em São Paulo. O Palmeiras vai receber o Vasco da Gama hoje 18h, Chapecoense e São Paulo, é em Chapecó, quem é torcedor de São Paulo, muita gente deve, muito São Paulino deve ter ido para Chapecó hoje, né? Deve estar a caminho de repente para assistir. De repente tá me ouvindo, né? Se tiver me ouvindo, manda mensagem. Você que é São Paulino, tá indo pra Chapecó, manda mensagem aí. Qual o resultado de São Paulo e Chapecoense hoje em Chapecó, que é pertinho aqui, 200 quilômetros, né? Mais ou menos. Santos e Mirassol hoje às 18h30. E quem joga mais? Coritiba, tem Coritiba e Corinthians hoje 19h30. É o Coritiba que tá na situação meio delicada também, precisa vencer. O Corinthians também não tá bem no campeonato. Botafogo e Atlético Paranaense às 20h amanhã, para fechar essa 24ª rodada do Campeonato Brasileiro da Série A. E agora vem música. Leandro e Leonardo, cadê você que não mandou sua mensagem ainda? 26010500.

0: você que tá demorando pra aparecer, volta, por favor, a gente tá preocupado com você. Cadê você, Leandro e Leonardo?
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0: E aí, César, César de Palmas, seja muito bem-vindo, César. Somos ouvintes de todos os domingos, parabéns pelo programa, valeu, bom domingo, fica com Deus, vocês também, fica com Deus, que Deus acompanhe vocês. Tem um domingo maravilhoso, um abraço para minha esposa, a Lori, para as minhas filhas, a Rafaela, a Chayane e Milena. Já que você não pediu a música, eu escolhi essa aqui, da Ana Castela, né? É difícil quem não goste de

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2: Quem que mandou essa aqui, essa mensagem? Procurando a mensagem aqui.
3: Ela chega.
2: Essa é pro Vilmar, né, Vilmar? É isso?
3: 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Sempre com a mesma.
2: É, grande Vilmar, olha só, ele pediu essa música do Amado Batista.
3: E depois na sua sala lá.
2: Pra todos, oferecendo pra todos. Ele falou que não tem escritório, né? Mas a secretária serve, né? Pra ele curtir agora à tarde no Conexão. Obrigado pela companhia, Vilmar.

0: Vilmar, tem que respeitar a secretária. Vai devagar aí, viu, Vilmar? Ele gosta da secretária do Amado Batista, né? O Vilmar que tá lá no bairro Pinheirão, Francisco Beltrão, curtindo pela onda sua FM, o grupo RBJ. Abraço pra você, Vilmar. Obrigado pela companhia, tá? Tudo de bom pra você. Bom domingo.
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0: Mais um modão aqui de respeito, né? Pra quem? Pra Benta. Oi, Benta. Boa tarde. Obrigado pela companhia, Benta. Tudo de bom pra você. Boa tarde de domingo.

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1: Alô Brasil, alô sudoeste do Paraná, segura que a moda é boa. Quero mandar um abraço aí pra vocês aí do sudoeste do Paraná. Mandar um abraço aí pro Vilmar. Alô, Vilmar. Alô, tudo bem com você, Laudair? Laudair Moraes, a Doris. Doris Pan, no bairro São Cristóvão, Chopinzinho. Segura que a moda é boa.

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2: 26010500 para você pedir o seu som, você participar, colaborar com a gente, Vitor e Léo.

PJ, Água de Oceano, Vitor e Léo. Antes, lição de moral, Teodoro e Sampaio. Mandar um abraço pra você, pro Vilmar, pra Letícia, pro Ricardo, Laudair, César Marrone, seja muito bem-vindo. Hélio Roberto, obrigado pela companhia. O Anildo também tá sempre ligado. Anildo é cantor, né, Anildo? O Anildo é que também é cantor, eu acho. Ele canta bem, ele é bom. Anildo é bom, Anildo Biondo. Também a Valdirene, Valdecir, Terezinha, a Eliane, região toda, Neri. Muito obrigado pelo carinho de vocês, pela participação. Mas tem mais, depois do intervalo aqui, depois dos nossos colaboradores, não sai daí não, já tem mais som pra você, fica ligadinho aí, que daqui a pouquinho eu vou tocar a sua música, tá bom?

Ponte. Quero oferecer para minha esposa Letícia, que amo muito. Também para os filhos, o Anthony, Joe e Evelyn. Para minha sogra também, a Neca, que também merece. Eu gosto da minha sogra. Quem não gosta, problema é seu. Eu gosto da minha sogra, eu também, viu? Ricardo, gostamos muito do teu programa. Você é um locutor sensacional. Pode aumentar. É mais que isso aí ainda, viu? Viu, Ricardo? Aumenta aí. É pouco ainda. Gabri Ponte Bambolina.

0: Bambolina, Gabri Ponte.
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0: Oi, Lori. A Lori sempre tá com a gente também. Seja muito bem-vinda, Lori. Boa tarde para você. Quero desejar feliz aniversário pro Marrone, que Deus abençoe ele grandemente. A Lori, então, homenageando o Marrone, que tá de aniversário. Parabéns, Marrone. Muitas felicidades, né? Muitas voltas ainda no seu calendário.

0: Festivo aniversário Lulu Santos.
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0: É, Amado Batista é muito querido mesmo. Olha só, mais uma do Amado Batista pro Hélio. Alô, Hélio, obrigado pela participação. Um peixe ou uma criança?

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1: Você curtiu Amado Batista, um peixe, uma criança? E agora a gente vai atender a Letícia. Oi, Letícia. Boa tarde, Letícia. Tudo bem, Palmas? Ela quer pedir a música do Rio Negro e Solimões, Frio da Madrugada. Linda canção, viu, Letícia? E oferece para o seu maridão, o Ricardo, que ele ama demais. Ela ama demais ele, o Ricardo. E também para os filhos, o John, Anthony e Evelyn, que são as suas vidas. E para a mãe dela, a Neca. Oi, Neca. Boa tarde, Neca. E ela também ama muito a sua mãe, a Neca. Até o Ricardo, todo mundo ama a Neca, né? Deve ser uma pessoa muito querida, a Neca. Boa tarde, Neca. Boa tarde para você, Letícia. Boa tarde, então, pro Ricardo, toda a sua família, pra Neca, Rio Negro e Solimões.

0: Essa é a paixão do lado esquerdo, César Menotti e Fabiano.
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0: É alegria minha também de ter você acompanhando a gente, acompanhando nessa tarde. Iraci, quem chegou? Olha Iraci. O Vilmar tá oferecendo pra Iraci, pra sua tia Iraci.

música boa, né? Obrigado, obrigado pela colaboração, Tieira. Se a garota do baile, os atuais. Alô, Vilmar, valeu, Vilmar. Obrigado pela indicação aí. 2 horas, é hora da gente tomar uma água, né? Mas a gente volta rapidinho. 26010500. Eu quero receber o pessoal que tá ligado com a gente, tá acompanhando a gente pela Extra FM de Chopinzinho. Boa tarde, Chopinzinho. Toda a região de Chopinzinho, né? Que ouve a Extra FM em Chopinzinho. Você que tá em Coronel Vivida também e curte pela Palote FM de Coronel Vivida, pela Clube de Palmas, região de Palmas ali, aquela ampla região, região bonita, região de Palmas. Muito obrigado pelo carinho de vocês, pela companhia nesse domingão. Você que tá em Palmas, curte pela Clube de Palmas. E você que se liga também pela Onda Sul FM de Francisco Beltrão.

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acho que não, né? Eu não vou ter coragem de falar isso pra ela, não. Senão é capaz de eu ficar fora de casa. Bruno e Marrone, Seja Feliz, Marisa Monte, Stop com Erasure, se acompanhou aqui. Também Borbulhas de Amor com Wagner, teve Nikita. É só música boa, né? Só falta a sua, 26010500. Então você que tá ouvindo pela Palote FM de Coronel Vivida, manda pra cá a sua mensagem. Você que tá ouvindo a Extra FM de Chopinzinho, a Clube de Palmas, boa tarde, Palmas, povo maravilhoso de Palmas. Também você que tá ouvindo pela Onda Sul FM, abraço pra todo mundo. Você que tá ouvindo pela Onda Sul FM em Francisco Beltrão e toda a região. Já tem.

0: RBJ, cadeira de aço, Zé Neto e Cristiano.
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0: Boa tarde, João. João mandando aí para o cunhado, o Vilso, o sabonete do bairro Cristo Rei.

0: Dance Night Fever.
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0: E o Wagner. Oi, Wagner, tudo bem? Oferecendo pro seu filho. Rolling Stone.

Encanto e Magia, com Chico Rei Paraná. Antes teve, tá escrito, Grupo Revelação, Like a Stone, com The Rolling Stones. Também Rádio Pirata, RPM, Night Fever, Bee Gees, Linda Demais, Roupa Nova, Cadeira de Aço, Zé Neto e Cristiano, só música bonita, né? Só música, canção bonita, boa aí pra sua tarde de domingão. E você pode participar ainda, pode mandar pra cá a sua mensagem pelo 26010500. É, manda 26010500, manda aí a sua mensagem, seu pedido. Conta aí como é que tá o seu domingão, a sua tarde de domingão. E daí, tá chovendo aí? Aqui não tá. Aqui não tá. Conta aí como é que tá o clima aí. E pode pedir mais música aí, pode pedir o seu som, que a tarde é sua. Já tem mais.

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Anitta, Rosa Lins, né? Fui eu com Paralamas do Sucesso, Sinônimos, Chitãozinho, Chororó, Zé Ramalho, Pela Última Vez, Grupo Menos é Mais, o Natan também, Menider com Howard Waits, também teve No Fundo do Coração com Sandy e Júnior, Luan Santana, 2050. Daqui a pouquinho a gente volta a fazer mais uma viagem aqui no Conexão RBJ.

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1: Depois de Luan Pereira, chegou a Priscila Alcântara. Tudo pá com você, Priscila? Tudo pá. Comigo também tá tudo pá.

0: Eu vou seguir. Mas o Conexão fica. Vou deixando o Leonardo aqui para fechar essa mais meia hora aqui de Conexão RBJ e a gente se fala amanhã, amanhã à noite, tá bom? Bom final de semana, bom final de domingão para você. Tudo de bom, muito obrigado pelo carinho, pela sua participação. Continue ligado, continue acompanhando a gente. E uma ótima tarde de domingo, linda, maravilhosa para você.
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0: gente, são pra você, Tiaguinho. É, o Tiaguinho tá cantando bonito pra gente aqui nesse domingão. Também você curtiu Olivia Dinko, Man It e também Papas da Língua. Vou mudar além do Gustavo Lima, abrindo a nossa programação com Cidade Inteira. 4:17 agora, uma ótima tarde pra você que está em casa, pra você que tá trabalhando hoje, pra você que tá me ouvindo no carro também, né, gente? Põe o cinto de segurança, tá? Puxa o cinto de segurança, a criançada aí sempre coloca na cadeirinha, no bebê conforto, cinto de segurança, tudo que for necessário pra você deixar a galera toda em segurança, tá? E claro, a gente vai dando a trilha sonora aí da sua viagem ou desse momento seu de você tem que ficar trabalhando aí, tá escutando a gente pelo fone de ouvido, então curte mais essa aqui que tá chegando.
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0: 4:18 agora.

som de Marina Sena, Lua Cheia, pra você ligado aqui comigo. É o nosso Conexão RBJ. E que bom ter você ligadinho aqui comigo. Também Bob Sinclair, Work on Home, também Jota Quest, Maia, Acende o Farol. Você curtindo só as melhores músicas aqui. Quer pedir a sua? É muito fácil. É só você enviar a sua mensagem de texto aí para o WhatsApp.

mandaram mensagem pra gente aqui, né? Deixa eu ver a Benta, o Wagner, o Helder, o Zacarias, o João Altamir Rangel também. A Helena Vilmar, a Elisângela Terres também. Lori, Laudair, todo esse pessoal que participa com a gente aqui durante a nossa programação aqui do Grupo RBJ, que bom ter vocês aqui com a gente, tá? Manda você também a sua mensagem pedindo a sua música e fala pra mim aí, hoje joga o seu time do coração, hoje tem rodada, né? Brasileirão? Tem rodada Brasileirão, né? Porque não tivemos no meio de semana por conta da Libertadores e também da Sul-Americana, mas neste final de semana nós temos aí rodada

antes Coritiba e Corinthians também estarão se enfrentando. Ontem já tivemos jogos, né? Ontem, dia 22, foi sabadão, já teve rodada. O Fluminense ganhou de 2-1 do Remo. O Internacional empatou em 0-0 com o Atlético Mineiro. Cruzeiro ganhou do Flamengo, rapaz. Pois é, ontem ninguém esperava, mas o Flamengo perdeu. Cruzeiro ganhou por 2-1 aí do Flamengo. Complicado pro Flamengo, né, gente? O Flamengo tava uma rodada a menos aí, né? Que o Palmeiras tava encostado do Palmeiras, só 3 pontos de diferença. Mas agora, se o Palmeiras ganhar hoje do Vasco, né? Já assume essa liderança isolada de novo. E agora isolada de fato, né? Com 3 pontos a mais. Esses são os jogos que aconteceram ontem. O restante da rodada hoje, né? Também aí você acompanhando. São 4h34 agora. Ótima tarde pra você. Bora curtir um Skank pra relembrar?

trazendo a essência. Alexandre Pires, Mineirinho, Elton John e Dua Lipa, Cold Heart, também aqui participação do Pinão Remix.

0: Esta tarde maravilhosa de domingão, qual olha, eu agradeço de coração o carinho da sua audiência e que você possa continuar aqui com a gente para nós podermos dar essa trilha sonora para o seu domingão, tá bom? Hoje dia 23 de agosto já, gente. Então manda aí a sua mensagem pra cá, pede a sua música que tem muita coisa boa pra você.
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0: Bora curtir o som do Nando Reis chegando por aqui. Só posso dizer.

recado. Grupo Menos é Mais com a Simone Mendes, aqui pra você no nosso Conexão RBJ. Huntrix, Edja, Aldrin Nuna, Hey Ami, K-Pop, Damon's Hurter Cast. É, Golden. Pra quem não conhece, é o tema aí da Guerreiras do Pop, né? Guerreiras do K-Pop, né? Você curtiu aqui também. Panda, Eu Te Seguro, Nando Reis, Só Posso Dizer, você também ouviu aqui comigo. Agora, 3

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Então, aproveite, né? Porque aqui, olha, tem pra todos os gostos, né? Do jeito que você gosta da sua rádio, tem pra você aqui no nosso Grupo RBJ. E é com grande prazer e alegria que a gente tem a sua audiência. Você que todos os dias tá aí sintonizado com a gente, mesmo no domingão, né? Tá passeando pra lá, passeando pra cá, mas está levando a gente de carona no seu carrão também. Obrigado pelo carinho da sua audiência. Ah, e ao mesmo tempo a gente lança aqui, né? Um pedido pra você se cuidar nas estradas, né, gente? Muita tragédia acontecendo, infelizmente, no estado do Paraná e aqui na região sudoeste do Paraná, né? Tivemos pelo menos mais duas mortes aí no final de semana de motociclistas aqui na nossa região sudoeste, uma em Francisco Beltrão e tivemos outra também aqui na região sudoeste do Paraná. Então, gente, pelo amor de Deus, né? Vamos nos cuidar. Bebida em direção não combinam também, né? Tivemos uma situação dessa registrada lá em Francisco Beltrão. O motorista envolvido no acidente acabou aí preso, né? Por embriaguez ao volante. Todas essas informações e tudo mais, você também vai encontrar no nosso portal RBJ, além do nosso jornalismo, né? Segunda-feira aí começa já com muita informação em todas as nossas emissoras. Então, a gente convida você pra estar sempre ligadinho aqui com a gente. Agora são 4h59, muita música e eu fazendo a sua companhia até às 19 horas em algumas das nossas emissoras e até às 20 em outras também.

0: O pessoal tá pedindo aqui algumas mais antiguinhas também, né? Fique à vontade, como a gente curtiu agora aqui o próprio Titãs, né? Foi pedido. A gente tá recebendo pedido aqui, pessoal, que ouviu uma do LS Jack. Já já eu vou rolar uma do LS Jack. E pediram pra mim aqui Felicidade do Marcelo Genesi. Rapaz, faz tempo que eu não ouço nada de Marcelo Genesi. E claro que eu preparei pra esse bloco aqui uma do Marcelo Genesi pra gente curtir juntos aqui. Relembrar faz bem, né, gente? Então aí manda a sua também, você que quer pedir o seu sucesso nessa tarde. Fique à vontade pra gente trocar aquela ideia, pra eu mandar aquele abraço legal pra você aí, agradecer esse carinho da audiência, né? Então, fique à vontade, ó. Boa tarde aqui, pessoal que tá mandando mensagem pra mim, fique à vontade pra pedir a sua música, tá? Boa tarde pra você aí, que mandou aí, ó, somente um boa tarde, pede uma música pra gente, fique à vontade aí que eu quero realizar aí, né, seu desejo de ouvir uma música boa nesse domingão, dia 23 de agosto.
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0: Olha aí o som de Marcelo Genesi.

É, minha gente, o som do Ferrugem. Só uma, The Weeknd, I Feel It Coming. Também, João Gustavo e Murilo cancela esse cara. Marcelo Genesi, felicidade. Você curtiu aqui comigo. São 5 horas e 30 minutos. Que bom ter a sua companhia. É aqui no nosso Conexão RBJ, onde a gente traz aí na tarde do seu domingo muita música boa pra você.

0: hoje LS Jack, amanhã não se sabe. Turma do Pagode, Lancinho, Ted Swings com Lost Control e Capital Inicial, Não Olhe Pra Trás. Só musicão pra você que é ligado aqui no Grupo RBJ de Comunicação, que tá com a gente ligado aqui, né? Seja na Palote FM, na Clube FM, na Extra FM, na Onda Sul FM. Tamo junto, gente. Eu e você. Eu, Patrick Rodrigues, daqui. Você aí do outro lado, mandando a tua mensagem também. É só você mandar no nosso WhatsApp, que você pode pedir no WhatsApp que você sempre manda aqui da Rádio Extra, aqui da Rádio Clube, aqui da Rádio Onda Sul FM, aqui da Palote FM também. Manda aí a tua mensagem pra cá que a gente vai rodar aí a sua música e fazer a melhor tarde de domingo de toda a nossa região. Ó, os jogos estão quase acabando. Alguns já estão aí, né? Por um triste para acabar. E nós estamos aí, o líder Palmeiras, mais líder do que nunca, vencendo aí a equipe do Vasco, né? Por 2-0. 3 agora. 3-0. Olha o Bahia. Abriu o placar fora de casa, gente. Na casa do Vitória. O Pavio Bahia vai ganhando por 1-0. Grêmio e Bragantino, que até agora, né? Na casa do Bragantino, 0-0 até então. Então, os jogos que estão acontecendo neste momento. Então, 0-0 Bragantino e Grêmio, Palmeiras 3-0 no Vasco e Vitória 0 Bahia 1. Mesmo momento, daqui a pouquinho, acabando os jogos, eu trago o resultado final pra você também.
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0: Alok and Kelly Minogue, Last Night's Dreams aqui pra você.

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você o som aqui no nosso Conexão RBJ. Grupo Menos é Mais e Natan pela última vez. Jamie Vitor Hugo, Tubarões, Alok and Kyle Minogue com Last Night. Você curtindo suas melhores músicas, mandando a sua mensagem pra cá, participando comigo, pedindo aquele sucesso que, claro, eu rolo aqui pra você, né? Gente, bora lá falar de grupo rbj.com.br. É só você acessar lá rbj.com.br. Você vai saber aí de informações como a Patrulha Rural de Palmas, que aprendeu ampolas de emagrecedores em abordagem na PRC 280. Um homem e uma mulher foram encaminhados à sede da 12ª Companhia. O homem foi encontrado em Palmas após relatar ter sido rendido e agredido durante roubo em Santa Catarina. Ele foi encontrado em um posto de combustíveis em Palmas, gente. Teria sido um sequestro aí, né? Então, mais detalhes você também pode buscar lá no rbj.com.br. Pode mandar sua mensagem pra cá também, né, gente? Pra você pedir aquele som que vai rolar aqui na sua tarde. Nós estamos juntos aqui, eu, Patrick Rodrigues, faço a sua companhia junto de você até às 19 horas em algumas das nossas emissoras. E na Extra FM a gente vai até às 8 horas da noite juntinhos aqui com muita música boa. Porque aqui é a melhor programação de todo o Sudoeste do Paraná. Lembrando que você me ajuda a fazer essa programação. Você que manda sua mensagem aqui, olha, muita gente participando por aqui. Participa você também. Manda aí a sua mensagem pra cá. É no WhatsApp que você está acostumado já. Seja aqui, né, da nossa Clube FM, da Extra FM, Onda Sul FM, Palote FM, todo mundo juntos na mesma sintonia pra trazer música boa pra você. Olha só, a Wagner Romanzini, o Adolfo Perizari também, né?

0: a Terezinha, né? A Eliane Cardoso, Neri também, o Américo. Grande abraço para todos vocês que todos os dias estão aqui sintonizados e, claro, interagindo com a gente no grupo RBJ de comunicação. Os jogos já estão acabando, né, gente? Agora aí acabou aí, mas o Palmeiras aumentou o placar, rapaz. 4-0 em cima do Vasco. Meu Deus, virou goleada, né? Virou passeio aí do Palmeiras em cima do Vasco da Gama, já quase encerrando o jogo, então 4-0 neste momento, encerrou. Então o Palmeiras faz 3 gols em 10 minutos e venceu o Vasco e abriu vantagem na ponta, gente. Rapaz, e o Vasco fez um, hein? Então o Colídio ainda fez um ali no finalzinho, então 4-1 ficou o placar. Rapaz, Flaco Lopes fez 2, Maurício fez 1 e o Vitor Roque também fez 1. Palmeiras aí mais líder do que nunca, porque o Flamengo ontem acabou tropeçando em cima do Cruzeiro. 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

E dá tempo de eu passar esse caminhão que tá na minha frente? Então é melhor não fazer. Espera, deixa mais pra frente, né? Senão se passa um caminhão ali sofrendo risco de vida e lá na frente tem que parar atrás de outro. Então não compensa, né? Bora sempre pensar aí na direção defensiva, que é a melhor coisa que a gente faz quando tá na estrada. Então puxa seu cinto de segurança pra você que esqueceu de colocar o Tô Te Lembrando Agora e bora ouvir Paciência com Lenine. É o que a gente tá precisando cada vez mais.

0: dizer assim, a mensagem do grupo Revelação e nossa pra você, né? Bora, manda essa tristeza embora. É, um novo dia vai raiar e a sua hora vai chegar, pode ter certeza disso. Diego Vitor Hugo, áudio, Magic on Irish, também, Lenine, paciência. Começamos na paciência e terminamos aí nesse pacotão do Revelação. É aqui o nosso grupo RBJ de comunicação, a sua melhor companhia em casa, no carro ou no trabalho, né? Você mandando a sua mensagem, você pedindo pra gente o seu sucesso e a gente toca só as melhores pra você, pra deixar um alto astral sensacional nessa tarde, quase noite já, né? De domingão. Quer ouvir a sua? Manda tua mensagem.
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0: Não para não. A Loki tá chegando por aqui com essa versão de Epitáfio que ficou legal, legal.

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2: Dezoito horas 52 minutos, nota de falecimento. Com pesar que comunicamos o falecimento da senhora Catarina Meurer Kuhner, aos 79 anos, mãe do nosso confrade padre Ronaldo Kuhner. Catarina faleceu em decorrência de um infarto fulminante na casa paroquial de Coronel Vivida. Ela deixa 5 filhos, 14 netos e 8 bisnetos, além de familiares e amigos que guardarão com carinho a sua memória. Seu corpo está sendo trasladado para Braço do Norte, em Santa Catarina. O sepultamento será realizado nesta segunda-feira, dia 24 de agosto, às 17h30, em Grão do Pará, Santa Catarina, com missa de cor presente lá no local do velório. Nesse momento de dor, e despedimos, unimos ao padre Ronaldo, aos seus familiares e amigos, confiando Catarina a misericórdia de Deus e pedindo que o Senhor conceda a ela o descanso eterno. Conforte todos os que sofrem com a sua partida. Eu sou a ressurreição e a vida. Quem crê em mim, ainda que morrerá, viverá. Descanse em paz, Dona Catarina.

0: Louvado seja nosso Senhor Jesus Cristo.
1: Para sempre seja louvado.
0: Quem estiver com o livro de canto, por favor, abre na página 62. Irmãos e irmãs em Cristo, vamos solicitar que Jesus, Deus dê descanso eterno para a mãe do nosso parco, Dona Catarina, para que Jesus, é um pedido que nós devemos fazer e que rezamos também pelas vocações, pois a messe é grande, mas os operários são poucos. Assim, roguemos pelas vocações sacerdotais, religiosas e leigas, pelas famílias da nossa comunidade paroquial e por todos nós aqui reunidos, pela família do Padre Ronaldo, de maneira que por meio da oração constante e da fé, proclamemos o nome de Jesus Cristo ao mundo. E assim rezemos. Pai nosso,
2: que estais nos céus,
0: santificado seja o vosso nome. Venha a nós o vosso reino, seja feita a vossa vontade, aqui na terra como no céu.
3: O pão nosso de cada dia nos dai hoje. Perdoai as nossas ofensas, assim como nós perdoamos a quem nos tem ofendido. E não nos deixeis cair em tentação, mas livrai-nos do mal. Amém.
0: Ave Maria, cheia de graça, o Senhor é convosco. Bendita sois vós entre as mulheres e bendito é o fruto do vosso ventre, Jesus.
4: Santa Maria, Mãe de Deus, rogai por nós, pecadores, agora e na hora de nossa morte. Amém.
0: Ave Maria, cheia de graça, o Senhor é convosco. Bendita sois vós entre as mulheres e bendito é o fruto do vosso ventre, Jesus.
4: Santa Maria, Mãe de Deus, rogai por nós, pecadores, agora e na hora de nossa morte. Amém.
0: Ave Maria, cheia de graça, o Senhor é convosco. Bendita sois vós entre as mulheres e bendito é o fruto do vosso ventre, Jesus.
4: Santa Maria, Mãe de Deus, rogai por nós, pecadores, agora e na hora de nossa morte. Amém.
0: Ave Maria, cheia de graça, o Senhor é convosco. Bendita sois vós entre as mulheres e bendito é o fruto do vosso ventre, Jesus.
5: Santa Maria, Mãe de Deus, rogai por nós, pecadores, agora e na hora de nossa morte. Amém.
0: Ave Maria, cheia de graça, o Senhor é convosco. Bendita sois vós entre as mulheres e bendito é o fruto do vosso ventre, Jesus.
5: Santa Maria, Mãe de Deus, rogai por nós, pecadores, agora e na hora de nossa morte. Amém.
0: Ave Maria, cheia de graça, o Senhor é convosco. Bendita sois vós entre as mulheres e bendito é o fruto do vosso ventre, Jesus.
5: Santa Maria, Mãe de Deus, rogai por nós, pecadores, agora e na hora de nossa morte. Amém.
0: Ave Maria, cheia de graça, o Senhor é convosco. Bendita sois vós entre as mulheres e bendito é o fruto do vosso ventre, Jesus.
5: Santa Maria, Mãe de Deus, rogai por nós, pecadores, agora e na hora de nossa morte. Amém.
0: Querida Mãe Maria, você conformou, abençoou os seguidores do teu filho Jesus, assim como eles passaram pelo mesmo problema que o nosso padre e seus familiares estão passando pela morte da Dona Catarina, a mãe do Padre Ronaldo. Por isso nós te pedimos, cuide, abençoe, proteja os familiares. O Senhor é convosco, bendita sois vós entre as mulheres, e bendito é o fruto do vosso ventre, Jesus.
5: Santa Maria, Mãe de Deus, rogai por nós, pecadores, agora e na hora de nossa morte. Amém.
0: Ave Maria, cheia de graça, o Senhor é convosco. bendita sois vós entre as mulheres, e bendito é o fruto do vosso ventre, Jesus.
4: Maria, Mãe de Deus, rogai por nós, pecadores, agora e na hora de nossa morte. Amém.
0: Ave Maria, cheia de graça, o Senhor é convosco. Bendita sois vós entre as mulheres, e bendito é o fruto do vosso ventre, Jesus.
4: Santa Maria, Mãe de Deus, rogai por nós, pecadores, agora e na hora de nossa morte. Amém.
0: Glória ao Pai, ao Filho e ao Espírito Santo.
4: Como era no princípio, agora e sempre. Amém.
0: Ó meu bom Jesus,
4: perdoai-nos, livrai-nos do fogo do inferno, levai as almas todas para o céu, e socorrei principalmente as que mais precisarem
0: da vossa. São Roque,
4: rogai por nós.
0: São Vicente Palote, proteja e cuide dos nossos padres.
4: Rogai por nós.
0: E assim rezemos da página 62, a oração número 2. Jesus, Mestre divino, que chamaste os apóstolos a vos seguirem, continuai a passar pelos nossos caminhos, pelas nossas famílias, pelas nossas escolas, e continuai a repetir o convite a muitos de nossos jovens. Dai forças para que vos sejam fiéis, como apóstolos leigos, como sacerdotes, como religiosos e religiosas, para o bem do povo de Deus e de toda a humanidade. Assim seja. E o Espírito Santo que nos oriente, nos proteja para nós termos uma ótima oração.

0: És o Cristo, o Filho de Deus vivo, ungido de Deus. A todos os irmãos em Cristo aqui presente e aos que acompanham pela rádio Vicente Palotti FM, boa noite.
1: Boa noite.
0: Sintamo-nos acolhidos na casa do Senhor e confiantes para apresentar as intenções que trazemos. Pelos jovens, para que encontrem em Cristo o sentido de suas vidas e caminhem firmes na fé. Pela conversão verdadeira, pelas intenções que cada um de nós traz a esta celebração, seja de maneira presencial ou pela urna de intenções ou em meios de comunicação. Também pela alma da mãe do Padre Ronaldo, Dona Catarina, e por toda a sua família, e pela senhora Ana Santos, que está na UTI em fase crítica de câncer. Rezemos por ela. Irmãos e irmãs, nesse domingo, dia do Senhor, possamos proclamar a verdade de que Cristo é o Filho de Deus. Na liturgia de hoje, Deus nos convida a reconhecer que nós somos a obra a ser completada pela bondade de Deus e que tudo é dele, por ele e para ele. Assim com Cristo, humilde e confiante, iniciamos nossa Santa Missa cantando.
2: Número 16.

0: e do Filho e do Espírito Santo.
1: Amém.
0: E que a graça de nosso Senhor Jesus Cristo, o amor do Pai e a comunhão do Espírito Santo estejam sempre convosco.
1: Bendito seja Deus que nos reuniu no amor de Cristo.
0: Comunidade, hoje é domingo, dia do Senhor. Que bom que não esqueceram de ter esse encontro com Deus na sua casa. Viemos aqui para louvar e agradecer a Deus e também para santificar o seu dia. Vamos lembrar uma vez mais da mãe do padre Ronaldo, a dona Catarina, que faleceu aí dentro da casa paroquial nesta manhã, vítima de um infarto. Então vamos rezar para o padre Ronaldo, estava muito triste, muito aborrecido, e que levou até um susto, porque foi ele que encontrou morta acima da cama, né? Ela estava sozinha em casa, nós estávamos nas capelas, eu estava aqui na matriz. Quando ele voltou, ela estava morta já, né? Então vamos rezar por ela. Ela ficou 5 meses na casa paroquial e a gente se amadrinhou com ela. A gente sentiu muito, a gente era, parecia uma mãe para nós, né? E foi. Mas é a vida, né? Vamos rezar para que Deus reserve um lugar bom para ela no céu e console o Ronaldo e seus familiares. Vamos também pedir a Deus perdão dos nossos pecados. Pedimos que Deus purifique o nosso coração para podermos acolher a palavra e também a presença de Jesus Eucarístico. Arrependidos, peçamos perdão.
2: Número 42.

0: Deus, Pai de misericórdia, tende piedade de nós, perdoe os nossos pecados e nos conduza à vida eterna.
1: Amém. Página 21.

0: Oremos. Ó Deus, que unis os corações dos vossos fiéis num único desejo, concedei ao vosso povo amar o que ordenais e esperar o que prometeis, para que na instabilidade deste mundo, nossos corações estejam ancorados lá onde se encontram as verdadeiras alegrias. Por nosso Senhor Jesus Cristo, vosso Filho, que é Deus e convosco vive e reina na unidade do Espírito Santo por todos os séculos dos séculos.
1: Amém. A palavra de Deus hoje nos recorda a onipotência divina e a primazia de Pedro como bispo de Roma. Ouçamos.
2: Leitura do livro do profeta Isaías. Assim diz o Senhor, Assobna, o administrador do palácio: eu vou te destruir do posto que ocupas e demitir-te do teu cargo. Acontecerá que nesse dia chamarei meu servo Eliacim, filho de Elcias, e o vestirei com a tua túnica e colocarei nele a tua faixa e porei em suas mãos a tua autoridade. Ele será um pai para os habitantes de Jerusalém e para a casa de Judá. Eu farei levar aos ombros a chave da casa de Davi. Ele abrirá e ninguém poderá fechar. Ele fechará e ninguém poderá abrir. Hei de fixá-lo como estaca em lugar seguro. E aí ele terá o trono de glória na casa de seu pai. Palavra do Senhor.
3: Graças a Deus.

Leitura da Carta de São Paulo aos Romanos. Ó profundidade da riqueza, da sabedoria e da ciência de Deus, como são inescrutáveis os seus juízos e impenetráveis os seus caminhos. De fato, quem conheceu o pensamento do Senhor? Ou quem foi o seu conselheiro? Ou quem se antecipou em dar-lhe alguma coisa de maneira a ter direito a uma retribuição? Na verdade, tudo é dele, por ele e para ele. A ele a glória para sempre. Amém. Palavra do Senhor.

0: O Senhor esteja convosco.
1: Ele está no meio de nós.
0: Proclamação do Evangelho de Jesus Cristo segundo São Mateus.
1: Glória a vós, Senhor.
0: Naquele tempo, Jesus foi à região de Cesareia de Filipe e ali perguntou a seus discípulos: quem dizem os homens ser o Filho do Homem? Eles responderam: alguns dizem que é João Batista, outros que é Elias, outros ainda que é Jeremias ou algum dos profetas. Então Jesus lhes perguntou: e vós, quem dizeis que eu sou? Simão Pedro respondeu: tu és o Messias, o Filho do Deus vivo. Respondendo, Jesus lhe disse: feliz és tu, Simão, filho de Jonas, porque não foi um ser humano que te revelou isso, mas o meu Pai que está no céu. Por isso eu te digo que tu és Pedro, e sobre esta pedra construirei a minha igreja, e o poder do inferno nunca poderá vencê-la. Eu te darei as chaves do reino dos céus. Tudo o que tu ligares na terra será ligado nos céus. Tudo o que desligares na terra será desligado nos céus. Jesus então ordenou aos discípulos que não dissesse a ninguém que ele era o Messias. Palavra da salvação.
1: Glória a vós, Senhor.
0: Irmãos e irmãs, o domingo é dia de Deus, dia do Senhor. E os dias da semana são nossos dias. Se nós queremos que Ele esteja conosco durante a semana, é preciso que nós santificamos o seu dia. E uma das formas de nós santificarmos é nós nos encontrarmos na sua casa para ouvir a sua palavra. A primeira leitura tirada do profeta Isaías nos conta que o problema da corrupção não é de hoje. Já existia no tempo do profeta Isaías. Porque no século oitavo, antes de Jesus vir ao mundo, no reinado de Ezequias, o primeiro ministro se deixou corromper com presentes e com o dinheiro do povo para se beneficiar a si próprio. Por um tempo tudo passou tranquilo, mas depois foi descoberto e expulso do cargo. E para ocupar o seu lugar, o rei escolheu Eliaquim. Eliaquim recebe poderes sobre o palácio do rei, e também ele pode administrar os bens do rei e decidir quem pode ou não pode ser recebido pelo rei. A autoridade de Eliaquim é como de um pai para os habitantes de Jerusalém e para todo o povo de Judá. Ou seja, disposto a sacrificar-se pelos seus filhos. Me parece que em nosso país tem muita corrupção, né? Oxalá que sejam descobertos e também expulsos dos seus cargos, né? E que ponha pessoas que se interessam pelo povo, como foi Eliaquim. Foi para o povo como um pai, se sacrificando pelos seus filhos. E no evangelho nós ouvimos que Jesus, juntamente com seus discípulos, eles foram para a região de Cesareia de Filipe. E lá eles estando a sós, Jesus perguntou para os discípulos: quem dizem o povo que eu sou? Eles responderam: olha, na opinião do povo, uns acham que você é João Batista, outros que você é Elias, outro que é Jeremias, outros ainda acham que seja um outro profeta que ressuscitou e está no meio de nós. Jesus, vendo que no parecer do povo ninguém acertou a sua identidade, então agora ele devolve a mesma pergunta para os seus discípulos: e para vocês, quem sou eu? Todos ficaram calados, a não ser Pedro, que se levanta e diz: tu és o Messias, o Filho de Deus vivo. Irmãos e irmãs, se esta mesma pergunta fosse feita para nós hoje, nós com certeza não teríamos dificuldade de responder como Pedro: tu és o Messias, Filho de Deus vivo. Talvez acrescentaríamos mais: nosso irmão e Salvador. Mas será que é isso mesmo que nós pensamos de Jesus? Ou foram nossos pais e catequistas que nos ensinaram? Se Jesus fizesse uma segunda pergunta: quais as influências, quais as mudanças que eu tenho feito em vocês por acreditarem que eu sou o Messias, Filho de Deus vivo? É possível que também nós ficaríamos calados, né? Porque é fácil falar o que os outros dizem, mas difícil é falar de si próprio. Hoje nós temos muitos cristãos que não aprofundaram o seu cristianismo, ficaram apenas com a catequese da primeira Eucaristia e da Crisma, se tornaram adultos e doutores nos conhecimentos humanos e crianças primárias nos conhecimentos divinos e cristãos. E quantos tem desses? Passou a Crisma, não se preocuparam mais em aprofundar o seu cristianismo. Depois da profissão de fé de Pedro, Jesus disse a ele: Pedro, tu és pedra, e sobre esta pedra eu vou construir a minha igreja, e todos os que professarem a mesma fé farão parte desse edifício espiritual que nunca cairá. E a expressão poder do inferno quer dizer a força do mal. Nada poderá impedir que a igreja realize a sua missão de Salvador. Depois disso, Jesus disse a Pedro: eu te darei as chaves do reino do céu. Tudo que você ligar na terra, tudo que ligares na terra será ligado no céu, e tudo que desligares na terra será desligado no céu. Irmãos e irmãs, Pedro naquele momento lhe representava os apóstolos e todos aqueles que professam a mesma fé. Estava representando cada um de nós. Depende da maneira que nós vivamos, nós podemos ser ligados ou desligados. Desligado não quer dizer expulso, porque a igreja tem poder de desligar, mas se a pessoa voltar arrependida, ela pode religar novamente. Tudo que ligares na terra será ligado no céu. Tudo que desligares na terra será desligado no céu. Irmãos e irmãs, hoje o responsável para manter a unidade da fé de Jesus Cristo, a igreja tem o nosso Papa Leão XIV. Mas nós todos precisamos nos converter para aceitar a missão do Papa e aceitar a autoridade da igreja. Nós, a palavra autoridade não ecoa bem em nossos ouvidos, porque nós conhecemos muito bem quem são as autoridades do nosso Brasil. São aqueles que nos dominam, que nos exploram, que nos escravizam. Mas a autoridade da igreja é diferente. Quantas vezes Jesus repetiu esta frase? Quem quer ser o maior entre vocês, seja aquele que serve. Não para ser servido, mas para servir. Portanto, o Papa deve ser visto na igreja como aquele que preside a caridade, a unidade e a paz por todos os povos do mundo. E também é ele que representa Jesus Cristo na sua igreja. É a maior autoridade da igreja, é o Papa. Ele é o representante direto de Jesus Cristo. E na segunda leitura, é a conclusão de um problema que angustiava Paulo. A rejeição do povo judeu de não acolher Jesus como filho e como enviado de Deus. Mas essa rejeição tem um resultado positivo: a entrada dos pagãos na comunidade cristã, na igreja. Já que os judeus rejeitaram Jesus, vamos pregar Jesus para os pagãos, e eles aceitaram, se converteram. Diante da perseguição por parte do povo judeu, os discípulos tiveram que abandonar a cidade de Jerusalém e se espalharam pelo mundo todo. E aonde é que eles se encontravam, anunciavam o evangelho também para os pagãos. Aí vem a leitura de hoje, que São Paulo diz: como é grande a sabedoria de Deus, como são impenetráveis os seus caminhos e os seus pensamentos. Às vezes nos deparamos com situações que não tem resposta humana, não tem explicação humana. Não adianta nós perguntarmos por que que uma criança morre. Por que um justo sofre? Por que aconteceu tal desastre? Por que tanta injustiça? Os humanos não conseguem dar uma resposta satisfatória. O que devemos fazer é reconhecer que os pensamentos, os caminhos de Deus são impenetráveis, e acreditar que tudo o que acontece é guiado pelo amor de Deus e tem seu significado profundo. Deus usa às vezes daquilo que nós consideramos um mal para fazer um bem. Eu dizia hoje de manhã: quem é que gosta de biturar um dente dolorido no dentista? Hã? Aquele barulho da broca. Mas nós temos que submeter aquele mal para curar o dente. Quem é que vai gostar de se submeter a uma cirurgia? Mas essa cirurgia que nos traz saúde. Há males que vêm para o bem. Por isso nós não podemos entender os pensamentos de Deus, os caminhos de Deus, mas acreditar que tudo o que acontece não foge do amor de Deus e tem seu significado. Louvado seja o nosso Senhor Jesus Cristo.
1: Para sempre seja louvado.
0: Creio
1: em Deus Pai Todo-Poderoso, Criador do céu e da terra, e em Jesus Cristo, seu único Filho, nosso Senhor, que foi concebido pelo poder do Espírito Santo, nasceu da Virgem Maria, padeceu sob Pôncio Pilatos, foi crucificado, morto e sepultado, desceu à mansão dos mortos, ressuscitou ao terceiro dia, subiu aos céus, está sentado à direita de Deus Pai Todo-Poderoso, de onde há de vir julgar os vivos e os mortos. Creio no Espírito Santo, na Santa Igreja Católica, na comunhão dos santos, na remissão dos pecados, na ressurreição da carne, na vida eterna. Amém.
0: Irmãos e irmãs, apresentemos a Deus nosso Pai as nossas orações pela igreja e pelo mundo, rezando: nós vos rogamos, ouvi-nos.
2: Nós vos rogamos, ouvi-nos.
3: Senhor, confortai nosso pároco e sua família, que neste dia enfrentam a dor do luto, e fazei de nós sinais da vossa misericórdia e acolhida. Nós vos pedimos.
2: Nós vos rogamos, ouvi-nos.
3: Senhor, que a vossa graça, mais forte que todo pecado, renove a nossa igreja e nos ajude a crescer cada dia mais na santidade. Nós vos pedimos.
2: Nós vos rogamos, ouvi-nos.
3: Senhor, que iluminados e fortalecidos pelo Espírito Santo, possamos proclamar que Jesus é o Cristo, o Filho de Deus vivo, o ungido de Deus, e testemunhá-lo com a nossa vida. Nós vos pedimos.
2: Nós vos rogamos, ouvi-nos.
3: Senhor, abençoai os movimentos e grupos de jovens de nossa paróquia, para que, fortalecidos por Cristo que venceu o mal, sejam perseverantes na fé, alegres no serviço e corajosos na missão. Nós vos pedimos.
2: Nós vos rogamos, ouvi-nos.
0: Lembrai-vos, ó Pai, do vosso povo e ouvi as nossas súplicas, que humildemente colocamos diante do vosso altar. Por Cristo nosso Senhor.
4: Amém.
5: Número 174.

0: Orai, irmãos e irmãs, para que o meu e o vosso sacrifício seja aceito por Deus Pai Todo-Poderoso.
1: Receba o Senhor por tuas mãos esse sacrifício para a glória do seu nome, para o nosso bem e de toda a sua santa igreja.
0: Senhor, pelo único sacrifício do vosso Filho, adquiristes para vós um povo de adoção filial. Concedei-nos benigno na vossa igreja os dons da unidade e da paz. Por Cristo nosso Senhor.
1: Amém.
0: Quem tem o livro de cantos, abram na página 29, após o prefácio. O Senhor esteja convosco.
1: Ele está no meio de nós.
0: Corações ao alto.
1: O nosso coração está em Deus.
0: Demos graças ao Senhor nosso Deus.
1: É nosso dever e a nossa salvação.
0: Na verdade é digno e justo. É nosso dever e salvação dar-vos graças, sempre e em todo lugar. Senhor Pai Santo, Deus Eterno e Todo-Poderoso, por Cristo Senhor nosso. Nele quisestes renovar todas as coisas, e a nós destes participar.

0: verdade, vós sois santo, ó Deus do universo, e tudo o que criaste proclama o vosso louvor. Porque, por Jesus Cristo, vosso Filho e Senhor nosso, e pela força do Espírito Santo, dais vida e santidade a todas as coisas, e não cessais de reunir para vós um povo que vos ofereça em toda parte, do nascer ao pôr do sol, um sacrifício perfeito. Por isso, ó Pai, nós vos suplicamos, santificai pelo Espírito Santo as oferendas que vos apresentamos para serem consagradas, a fim de que se tornem o corpo e o sangue de vosso Filho, nosso Senhor Jesus Cristo, que nos mandou celebrar este mistério.
1: Enviai o vosso Espírito Santo.
0: Na noite em que ia ser entregue, Jesus tomou o pão, pronunciou a bênção de ação de graças, partiu e o deu a seus discípulos, dizendo: tomai todos e comei, isto é meu corpo, que será entregue por vós.

Do mesmo modo, no fim da ceia, ele tomou o cálice em suas mãos, pronunciou a bênção de ação de graças e o deu a seus discípulos, dizendo: tomai todos e bebei. Este é o cálice do meu sangue, o sangue da nova e eterna aliança, que será derramado por vós e por todos para a remissão dos pecados. Fazei isto em memória de mim.

0: mistério da fé e do amor.
1: Todas as vezes que comemos desse pão e bebemos deste cálice, anunciamos, Senhor, a vossa morte enquanto esperamos a vossa vinda.
0: Celebrando agora, ó Pai, o memorial da paixão redentora do vosso Filho, da sua gloriosa ressurreição e ascensão ao céu, e enquanto esperamos a sua nova vinda, nós vos oferecemos em ação de graças este sacrifício vivo e santo.
1: Aceitai, ó Senhor, a nossa oferta.
0: Olhai com bondade a oblação da vossa igreja e reconhecei nela o sacrifício que nos reconciliou convosco. E concedei que, alimentando-nos com o corpo e o sangue do vosso Filho, repletos do Espírito Santo, nos tornemos em Cristo um só corpo e um só Espírito.
1: O Espírito nos una num só corpo.
0: Que o mesmo Espírito faça de nós uma eterna oferenda para alcançarmos a herança com os vossos eleitos. A Santíssima Virgem Maria, Mãe de Deus, São José, seu esposo, os vossos apóstolos e gloriosos mártires, São Roque, São Vicente Palote, e todos os santos que não cessam de interceder por nós,

0: vossa presença.
1: Fazei de nós uma perfeita oferenda.
0: Nós vos suplicamos, Senhor, que este sacrifício da nossa reconciliação estenda a paz e a salvação ao mundo inteiro. Confirmai na fé e na caridade a vossa igreja, que caminha neste mundo com o vosso servo Papa Leão, o nosso bispo Edgar, com os bispos do mundo inteiro, os presbíteros e diáconos, os outros ministros e o povo por vós redimidos. Atendei propício às preces desta família que reunistes em vossa presença. Reconduzi ao Pai de misericórdia todos os vossos filhos e filhas dispersos pelo mundo inteiro.
1: Lembrai-vos, ó Pai, da vossa igreja.
0: Acolhei com bondade no vosso reino os nossos irmãos e irmãs que partiram desta vida e todos os que morreram na vossa amizade. Recordamos a Catarina e tantos outros que partiram também das nossas vidas, das nossas famílias. Unidos a eles, esperamos também nós saciar-nos eternamente da vossa glória. Por Cristo nosso Senhor, por ele dais ao mundo todo o bem e toda a graça. Por Cristo, com Cristo e em Cristo, a vós, Deus Pai Todo-Poderoso, na unidade do Espírito Santo, toda honra e toda glória, por todos os séculos dos séculos.
1: Amém. Amém.
0: Irmãos e irmãs, o banquete da Eucaristia é sinal de reconciliação e vínculo de união fraterna. Unidos como irmãos e irmãs, rezemos juntos como o Senhor Jesus nos ensinou. Pai nosso,
1: que estais no céu, santificado seja o vosso nome. Venha a nós o vosso reino. Seja feita a vossa vontade, assim na terra como no céu. O pão nosso de cada dia nos dai hoje. Perdoai as nossas ofensas, assim como nós perdoamos a quem nos tem ofendido. E não nos deixeis cair em tentação, mas livrai-nos do mal.
0: Livrai-nos de todos os males, ó Pai, e dai-nos hoje a vossa paz. Ajudados pela vossa misericórdia, sejamos sempre livres do pecado, protegidos de todos os perigos, enquanto aguardamos a feliz esperança e a vinda do nosso Salvador, Jesus Cristo.
1: Vosso é o reino, o poder e a glória para sempre.
0: Senhor Jesus Cristo, que dissestes aos vossos apóstolos: eu vos deixo a paz, eu vos dou a minha paz. Não olhei os nossos pecados, mas a fé que anima a vossa igreja. Dai-lhe segundo o vosso desejo a paz, a unidade. Vós que sois Deus, com o Pai e o Espírito Santo.
1: Amém.
0: Que a paz do Senhor esteja sempre convosco.
1: O amor de Cristo nos uniu.

0: Felizes os convidados para o banquete nupcial do Cordeiro. Eis o Cordeiro de Deus, eis aquele que tira o pecado do mundo.
1: Senhor, eu não sou digno que entreis em minha morada, mas dizei uma palavra e eu serei salvo.
0: Que o corpo e o sangue de Cristo guarde-nos para a vida eterna.
1: Amém.

0: Oremos. Senhor, nós vos pedimos, realizai plenamente em nós a obra redentora da vossa misericórdia. Em vossa bondade, levai-nos a tão alta perfeição que, reconfortados por vossa graça, em tudo possamos agradar-vos. Por Cristo nosso Senhor.
1: Amém.
0: Nós vamos rezar esta Ave Maria por todos aqueles que acompanharam o Ronaldo até Grã-Pará. Uma viagem de 600 quilômetros. Então, foi o presidente, o coordenador da igreja, o vice-coordenador, foi o corá, foi o dono aí do Água na Boca, da padaria, né? O Moisa, acho que é, né? Moisa. Então foi uma turma para lá com ele, não foi sozinho. Inclusive a Capela Santo Antônio ia levar, e o irmão do padre Ronaldo, que também tem uma capela mortuária, vinha de lá para cá. Iam fazer o translado no meio da estrada, né? Vamos se encontrar, fazer o translado de um para o outro. Então, vamos rezar para que eles tenham ido bem e que voltem bem também. Ave Maria, cheia de graça,
2: o Senhor é convosco. Bendita sois vós entre as mulheres, e bendito é o fruto do vosso ventre, Jesus. Santa Maria, Mãe de Deus, rogai por nós, pecadores, agora e na hora de nossa morte. Amém.
0: Nossa Senhora de Fátima,
2: rogai por nós.
0: Nossa Senhora da Boa Viagem,
2: rogai por nós.
0: Tem algum comunicado? Mas um deles eu faço eu. Então não esqueçam os alunos, né, do curso bíblico, que o próximo encontro é quarta-feira. Nós vamos fazer às 19 horas. E depois no próximo encontro nós vamos ver qual é o melhor horário. Então certamente agora ainda às 9 horas já está escuro, né? Então vamos fazer às 19. Depois a gente vê. Quarta-feira.
2: Congresso Paroquial dos Catequistas da Paróquia São Roque será no próximo sábado, dia 29, na comunidade de Abundância, das 9 às 16 horas. E todo sábado às 7:30 da noite, no salão paroquial, tem o grupo de oração Gojo Maranatá. Proclamas de casamento, querem casar-se Jean Carlos Rosignol Marim e Alessandra da Silva Peroni, Marco Aurélio Zanin e Juliana Washi, Gustavo Scheiber Nascimento e Gleice Fernandes, Lucas Gabriel Rossoni e Larissa Lichesque Barbosa, Roque Negrete Almeida Júnior e Silvana Franciscon, Rafael Luiz Feltrin e Renata Fistarol. Quem souber de algum impedimento, favor comunicar.
0: Também eu quero comunicar não só vocês, como também o do interior, que por motivo da morte da mãe do pároco, esta semana o pároco não está em casa. Se vocês tiverem que falar com o pároco, ele não vai estar. O sepultamento da mãe vai ser terça-feira pela parte da manhã, mas ainda não há horário. Por que até terça? Porque tem muitos irmãos que moram lá no fim do Mato Grosso, né? Em Tocantins, lá para cima, até que eles vêm demora. Então eles acham que vão incubar a mãe e vão esperar até terça de manhã. Até lá, então, nós podemos rezar uma Ave Maria, né? Tanto para Catarina, como também para o padre Ronaldo, que ele ficou muito emocionado hoje. Perdeu a mãe, não é, mãe? E ele ainda é o nenê da casa, né? Parece que o nenê da casa sente mais do que os outros irmãos, né? O Senhor esteja convosco.
2: Ele está no meio de nós.
0: Abençoe-vos, ó Deus Todo-Poderoso. Pai, Filho e Espírito Santo.
2: Amém.
0: Tenham todos uma boa noite, uma abençoada semana. Ide em paz, que o Senhor vos acompanhe.
2: Graças a Deus.
3: Número 361.

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